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13: Nove horas e 27 minutos na primeira do seu rádio. Muito obrigado pela sua sintonia e o carinho. Bárbara está participando com a gente aqui. Deixou sua dica musical, pediu uma música bem romântica. Deixou a minha escolha, preparar uma bem bacana. Deixa comigo. Não vou decepcionar. Um abraço também para minha amiga Silvana, deixou a dica musical também. Obrigado pelo carinho. Uma ótima noite para você também, minha amiga Catarina. Obrigado pelo carinho. Para você participar, né? Você que participa sempre com a gente, é o 3542-1017. Com o seu pedido musical, o seu amor, só temos a agradecer. Audiência em todo o sul do estado do Espírito Santo, Leste Mineiro, Norte Carioca, você também curtindo a gente online. Valeu! Clima tempo, segundo café para essa quinta-feira. Quinta-feira, os ventos úmidos provenientes do oceano mantém a formação de nuvens carregadas no litoral capixaba, na região sul e serrana e no entorno do Nordeste também. Com previsão de chuvas rápidas em alguns momentos do dia, mas as áreas mais afastado do litoral, o céu permanece parcialmente nublado, sem previsão de chuva. A previsão de aumentos, pequenos aumentos na temperatura. Na Grande Vitória, mínima de 19, máxima de 27 graus. Na região sul, a mínima de 20, máxima de 28. Nas áreas menos elevadas, nas áreas mais altas, a mínima de 16, máxima de 26 graus. Na região serrana, mínima de 17, máxima de 25 graus. Clima tempo, segundo o café, essa quinta-feira maravilhosa. Sequência final, começamos com Roupa Nova.

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Fechando minha participação de hoje com Daniela Mercury, A Primeira Vista. Muito obrigado pelo carinho, a sintonia, a audiência em todo o sul do estado do Espírito Santo, Leste Mineiro, Norte Carioca. Você curtindo online também. Valeu, hein? 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Muito obrigado pelo carinho e até amanhã, se Deus quiser. A partir das 8 da noite, trazendo para você o Noite do Rei. Tchau.

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dia, numa rua da cidade, eu vi um velhinho sentado na calçada, com uma cuia de esmola e uma viola na mão. O povo parou para ouvir. Ele agradeceu as moedas e cantou essa música que contava uma história, que era mais ou menos...

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Senhor. Consagro neste momento o meu dia a teu serviço. Usa-me, Senhor, como instrumento de salvação dos meus irmãos. Que a minha boca seja agora tocada por ti, para que dela só saiam palavras de alegria, de conforto, de graça. Que eu seja portador da tua palavra e todos que me ouvem possam ouvir aquilo que vem de ti, possam sentir que o que faço é por tua obra e graça. Eu me entrego, Senhor, inteiramente a teu serviço. Usa-me, bondoso Deus, para que eu leve aos mais distantes recantos a tua presença. E que aqueles que ainda não te conhecem descubram que a minha alegria vem de ti. Amém.

0: quinta-feira, bora trabalhar!
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0: Alô, alô, alô, alô, Castelo, bom dia, sul do estado do Espírito Santo. Parte do estado do Rio de Janeiro, Minas Gerais, a nossa querida região serrana, meu aí. Quinta-feira, 17 de setembro, 5 horas, quase 7 minutinhos, e hoje até às 8, tocando muitas músicas, informações, levando até vocês muitas alegrias. 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Canal aberto, pode ligar no 3542-1017, deixa aquele anúncio especial. Bater um papo conosco aqui no WhatsApp é muito fácil, 28-3542-1017. E desde nossa programação, nós teremos daqui a pouquinho, às 6 horas, direto de Paraguaçu Paulista, São Paulo, a oração com o Frei Egisto Cancian. Vem nessa comigo aí. Vamos lá, vem comigo. Fui, assim. Olá, assim comigo aqui, eu tô vendo por aí, ó. Você, padeiro querido, caprichando nos pãezinhos maravilhosos aí, ó. Pra você, dona de casa, já levantou, fez aquele cafezinho e agora tá preparando aquele delicioso almoço.
2: Bom dia pra quem não faz.
0: Ei, pra pra você do Corpo de Bombeiros, do SAMU, da Polícia Rodoviária Federal, do Policial Federal, pra você da Polícia Militar, a Polícia Civil, pra você os nossos vigilantes,
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0: pra você da XM, pra você médicos, médicas, enfermeiros, enfermeiros e os nossos funcionários dos hospitais e os nossos enfermos, tudo vai dar certo. Pra você que tá dando aquelas primeiras vassouradas nas avenidas dos nossos municípios, tá fazendo aí aquela banho aí, olha, aquela limpeza maravilhosa aí. Olha a farofa de quinta-feira hoje, hein?
2: Bom dia pra quem não faz guerra.
0: Eita aí, caminhoneiro, taxista, motorista de ônibus. Pra você que está transportando o futuro do nosso Brasil, as nossas criancinhas para as escolas. E pra você, professora querida, professores. Bom dia, bom dia. Vamos começar esta quinta-feira maravilhosa, super gostosa. 5 horas, quase R$ 7.

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2: 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Ô, Juvenal! Meu amigo Juvenal! A dona Marlene, né? E o Evaldo, né? Caprichando naqueles deliciosos biscoitinhos. Ali, Evaldo, aquele abraço aí, seu Juvenal, dona Marlene. Obrigado aí pelo carinho. Vem cá comigo aqui, quem vem aqui? Bom dia, radialista, bom dia. Chuva maravilhosa. Oi, a quem chegou?
3: Bom dia, radialista. Te desejo uma ótima quinta-feira, um bom serviço, valeu? Beleza. Um alô para todos os ouvintes que estão ligados na 101,7. Valeu, queria mandar um alô aí para todos os ouvintes aí, ó. Queria mandar um alô para Fabiano Barbosa, aqui do Teixeira Leite. Valeu, lá para Vargem Alta, todos os viados, lá de São João da Barra. Claro, claro. Vazio, todos os ouvintes.
2: Beleza, pura. Bom dia, Zé Augusto, aí, quem vem? Olha
4: bom
2: aí,
4: dia, Zé Augusto, de Penha Góbe da Fazenda do Centro. Eu quero desejar um feliz aniversário para minha sobrinha, Paulinha Góbe Bernabé, lá de Vitória, que está fazendo aniversário hoje. Desejar ela saúde, felicidade, muitos anos de vida. Eu gostaria de oferecer para ela aquela música assim, Paulinha, diz agora o que que eu faço. Vou
2: ver essa banda passando tá um dia mais tarde, tá
4: obrigada.
2: Bom? Beleza. Oi, Paula. É, Paula Gobi Bernabé, Paulinha, lá em Vitória. Obrigado aí pelo carinho, Rony. Zé Augusto, bom dia, bom dia. Manda um parabéns aí para o Antônio Carlos Colete, que está completando mais um ano de vida hoje no Córrego da Prata. Ô, Antônio, parabéns aí para você, tá bom, Antônio? Muita saúde, Deus abençoe sempre. Muitos e muitos anos de vida, olha. É, a Cristina mandando esse alusão aí, tá legal? Oi, tem mais aqui, tem sim.
5: Alô, Zé Augusto, bom dia, meu amigo, bom dia. Aqui quem tá falando é Luciano do Córrego da Areia. Tamo tirando aquele leitinho da mimosa, manda um alôzão aí pra mim, pra minha namorada Cristina, tamo gadão aí na Rádio Cultura.
2: Garrado
5: manda o
2: forrozão
5: da égua, pro Xen, hein, valeu, meu amigo.
2: Aqui, olha só quem tá aqui, ó, olha aí, hein, segura aí.
6: E meu amigo José Augusto.
2: Bom dia. Adalo,
6: meu amigo Zé Adão, meu amigo São João de Alta, pra Rosilda. É você que tá com o Roda Ego, meu amigo. Com o Roda Ego.
2: Ah, você não falou seu nome, você tem que falar seu nome. Manda um abraço pra Vera Lúcia Dalvi e pro Jorge, aí pro Léo também, tá legal? Bom dia, Zé Augusto. Um alô também pra todos os ouvintes da cultura. Geronildo Sansão virando pro canto, Juninho Marim engarrado na testa da vaca, Zé Augusto. Já tomei aquele cafezinho lá, sim, olha. Beleza aí. Beleza pura, nosso amigo José Adão Polonini. Bom dia, meu amigo Josué, lá em Venda Nova do Imigrante, dando aquela geral nas avenidas. E eu vi na Rádio Cultura FM. Legal, hein? Eita, e os nossos amigos aí na região campista aí. Nosso amigo Joel de Baquelum. Ô, Joel, aquele abraço aí. Deixa aquele abração também todo especial aí pra dona Lúcia ali na peixaria. Aí, pessoal, é da Rua da Fumega, a Rua das Viúvas. E olha aí quem está sempre ligado conosco também, né? Em São Vicente, né? Nosso amigo Carlão também, garradinho na teta da vaca, né, Carlão? É. Ali tem o Fabiano, a Lisete e o Antônio, meu amigo Antônio. Ô, Simar! Ô, Simar! Bom, vou fazer o seguinte, eu vou ali tomar um delicioso cafezinho campeão, tá bom? Vem comigo aí. 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
2: Aqui na primeiraça, 5 horas, R$28. Tô voltando já, já, peraí.
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0: 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Vem cá, Zezinho, daqui a pouquinho às 6 horas aí, olha. Direto de Paraguaçu Paulista, São Paulo, a oração comprei, Egisto Canciani. Vamos lá.
1: Alô, Augusto, bom dia, aqui é o Carlos Rodrigo Geral Monteiro. Quero mandar um abraço pra garotada de ouro, um abraço pro Bastãozinho Raimundo, Bastãozinho Muladeira. Alô, Bastãozinho. Um abraço pra Bel, alô, Bel, um abraço pro João Camilo, lá em Cachoeiro. O Zé Augusto vai pegar nós um modão do trio Parada Dura, valeu, bom dia.
0: Rodada daqui a pouquinho, deixa comigo aí. Noil Sadir de São Caetano, Rio Novo do Sul. Grande galera aí, olha. Bom dia, Zé Augusto, bom dia. Tá agarradinho na teta da vaca, né? Tá certo aí, olha. Luciano do Córrego da Praia de Areia, é? Qual de areia, Luciano? Tá agarrado na teta da vaca aí, ó. Bom dia, bom dia. Ô, Josari Pony, Vera Lúcia Dalvi, oi! Aí, ela chegou! Ela chegou!
2: Oi, Serra Vera!
0: Ó, doidão aí.
2: Ah, não, hoje é quinta, oi.

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1: Ei, compadre, bom comigo aí. 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

0: Raimundo, Bastiãozinho Muladeira, alô, Bastiãozinho. Um abraço pra Bel, alô, Bel, um abraço pro João Camilo, lá em Cachoeira. O Zé Augusto vai pra nós um modão do trio Parada Dura, valeu, bom dia.
1: Obrigado. Rodou, isso aí, que vem aqui, aí, ó.
0: Bom dia, meu grande amigo José Augusto Vascaína, quem me fala o Cachimbão na Pedra Riscada, que seja uma ótima quinta-feira, tem convite da Rádio Cultura aí. Aquele abração, meu amigo.
1: Obrigado, mano, você também, que bom, isso aí, olha. Bom dia, Zé Augusto, bom dia. Ali tem ali, olha, Maria Biló, né? Tá Maria Biló e o Paulo lá em Vitória, legal aí. Bom dia, Zé Augusto, bom dia. Manda um alô aí para o Diego, o menino que tá fazendo aniversário hoje. Tamo em Santo Antônio, quem tá mandando aí, olha. É a Rosimério Daré e o Antônio e a Renata, parabéns aí, tudo de bom aí. Tá bom? Tá bom, Diego? Oi, Diegão, beleza? Daqui a pouquinho, às 6 horas, direto de Paraguaçu Paulista, São Paulo, a oração com Frei Egisto Cancian. Ô, meu amigo Miraci Medeiros Lessa, Cici, olha aí!
2: Oi, não, hoje é quinta,
1: doidão mesmo esse moleque. Fala aí, fala pra nós, Marcos Cian.

0: Quem tá mandando esse alô pra você aí também, olha aí, a Rosemary, o Antônio e a Renata, né? E pra você aí, Rosemary. Quem tá mandando esse alô pra você aí também, Rosemary?
1: Ele dizia, espiando da
0: é, tá ali, quem achei? É Renata, Angélica, Sofia e Diego. Beleza.

0: hein? É, um cafezinho do campeão, aquele cafezinho maravilhoso, tá aí, ó. Né?
1: Mais um dia.
0: Café campeão. É, deixando aí um abração também todo especial aí, olha. Para o Deco Abreu e a Dona Fia. Aí! Vamos lá, aí, café campeão informando.
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0: Daqui a pouquinho, 6 horas, daqui a pouquinho a oração com o Frei Egisto Canseão, direto de Paraguaçu Paulista, São Paulo.

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0: Ter paciência é caminhar e chegar. Vamos agradecer a Deus a noite que tivemos e o sono. E o melhor, já acordamos para esse novo dia. É quinta-feira, dia 17 de setembro. Então, vamos rezar juntos? Eu quero ouvir a sua voz também. Rezemos. Ave Maria, cheia de graça, o Senhor é convosco. Bendita sois vós entre as mulheres. Bendita é o fruto do vosso ventre, Jesus. Santa Maria, Mãe de Deus, rogai por nós, pecadores, agora e na hora da nossa morte. Amém. Glória ao Pai, ao Filho e ao Espírito Santo, como era no princípio, agora e sempre. Amém. Pai nosso que estais nos céus, santificado seja o vosso nome. Venha a nós o vosso reino. Seja feita a vossa vontade, assim na terra como no céu. O pão nosso de cada dia nos dai hoje. Perdoai as nossas ofensas, assim como nós perdoamos a quem nos tem ofendido. E não nos deixeis cair em tentação, mas livrai-nos do mal. Amém. E a bênção do Deus Todo-Poderoso, Pai, Filho e Espírito Santo, desça sobre cada um de nós, sobre nossos ouvintes, sobre nossas famílias, para que tenhamos um dia com as graças e as bênçãos de Deus. Bom dia, José Augusto.
1: Bom dia,
0: o Vasco tá que tá, hein, Zé Augusto? Vai longe ainda, hein? Também nosso bom dia para os comadres, para os compadres, para as crianças que já acordaram e que estão acordando, as mamães que acordaram muito mais cedo, né? As mamães grávidas que têm uma gravidez feliz, alegre, cheia de esperança, e que as crianças nasçam com saúde e as mamães também, né? Aos nossos garis, bom trabalho, aos policiais também, a todos nossos ouvintes, a você que está aí desde as 5 horas da manhã, ouvindo José Augusto, ou a Rádio Cultura, 24 horas por dia, o dia todo, não é? A Ana Luísa está sempre ligadinho conosco ali no Paraguai, não é? É, já esperando a condução para ir para estudar, né, Ana? Ana Luísa, que tem uma aula boa para todos, né? Ali em Santa Luzia, Conceição do Castelo. Também a Taline já acordou, né? Taline tem que ir para a escola, né? E a Caçulinha? A Caçulinha está tomando café uma hora dessa, é, com aquele bolo delicioso que ela faz, né? Mas só para ela, pro papai, pra mamãe, né? E para nós mesmos, Zé Augusto, nada de nadica, né? É, Caçulinha, você tá ficando, hein? É, tá ficando esperta, né? Não, tem que também colaborar, não é? Quando a gente for aí, fazer aquele bolo delicioso, né? Beijo no teu coração, menina. E vamos que vamos, né? Ao papai, o Adilson, a mamãe Rose, o Gustavo e toda a família da Caçulinha, né? Que são bastante, né? Pessoal do Morro Alto, né? Também a madrinha dela tá sempre ligadinho conosco, a Dirlene, né? E o Antônio, né? Ali em Jerônimo Monteiro, né? Ah, e o evangelho de hoje, para que a gente possa, né, crescer espiritualmente, né? Para que a gente possa amar mais, viver mais os ensinamentos de Jesus. O evangelho de hoje é Lucas, capítulo 7, versículos do 36 ao 50. Então, você vai ler durante o dia, né? Pode ler a hora que você quiser, não é? Lucas, capítulo 7, versículos do 36 ao 50, não é? E eu faço esse reflexão, né? Este comentário para nós hoje. Nesse trecho do evangelho, encontramos diferentes tipos de acolhimento. a frieza no acolhimento dado a Jesus pelo fariseu, a indiferença e o desprezo com que ele tratou a mulher que entra em sua casa. Por outro lado, o acolhimento que Jesus oferece à mulher e o profundo gesto de acolhimento que ela retribui, servindo como exemplo para os que não sabem ou não querem acolher. Ela rompe a barreira do preconceito e entra na casa do fariseu porque Jesus estava lá. Ela foi a razão desta atitude corajosa. Quando Jesus é a meta de nossa vida, nos sentimos encorajados para superar os obstáculos, como fez a mulher pecadora. Não importa quais são nossos pecados, havendo desejo de encontrá-lo, não haverá barreiras que possam impedir esse encontro. Foi o que aconteceu com essa mulher. Ela entra na casa do fariseu e dá uma das maiores demonstrações de acolhimento fraterno, lavando os pés de Jesus com perfume e enxugando-os com os cabelos. O fariseu não fez nem os gestos básicos de boa educação. Ele apenas recebeu Jesus, mas não o acolheu. Porém, é o acolhimento resultado da fé e do amor que salva, como mostrou a mulher pecadora. Ela demonstrou profundo agradecimento, porque sabia que seus pecados eram muitos. Ela se reconheceu pecadora. O fariseu não se achava pecador, portanto, não se viu na obrigação de agradecer. Quando achamos que já somos santos, também nos achamos no direito de não agradecer. Com esses exemplos, podemos redimensionar a maneira como acolhemos as pessoas em nossa comunidade, porque a maneira como acolhemos os irmãos revela como acolhemos Jesus. Será que nosso acolhimento é mais semelhante ao do fariseu ou da mulher pecadora? É bom pensar sobre isso e verificar como anda essa atitude tão importante para a vida pessoal e comunitária de nossa igreja. Como anda, não é, o nosso acolhimento no dia a dia da nossa vida com as pessoas que nós encontramos? Será que nós acolhemos como Jesus acolheu, com amor, carinho, compaixão, né, misericórdia? É isso que nós devemos fazer. E hoje é um dia propício para isso. É quinta-feira, não é? Olha só, agora fazer também, não é? É a oração vocacional agostiniana recoleta. Senhor nosso Deus, fazei que o clamor de vossa voz chegue a muitos, que se levantem e vivam unidos a vós. Prepara os seus corações com vossa palavra, de modo que se disponham a evangelizar os pobres e cuidar de vossa extensa messe. Senhor, que todos os chamados à vida agostiniana recoleta escutem a vossa voz e possam cumprir vossa vontade. Amém. Então, que todos tenham uma quinta-feira muito feliz, né? Repleta das graças e bênçãos de Deus. Olha só, né? Tá chegando, né? Hoje é dia 17, dia 19, não é? É, no próximo sábado nós teremos o terço em louvor a Santo Ezequiel Moreno, ali na comunidade Santa Isabel. Então, próximo sábado, todo dia 19, às 19 horas, ali na comunidade Santa Isabel, terço em louvor a Santo Ezequiel Moreno. E você deve participar, você é nosso convidado, você será sempre bem acolhido. E vamos de festa? É domingo agora, próximo domingo, dia 20 de setembro, a comunidade de São Manuel, festa em benefício, a comunidade fazendo, né, em benefício a APEC, não é? Todos estão convidados, dia 20, próximo domingo, né? Às 9 horas, missa na igreja de São Manuel. Depois da missa, 11 horas, aquele almoço aí já é na quadra de São Quirino, não é? É um pouquinho, não é muito longe, né? Faz parte da comunidade de São Manuel. Às 11 horas tem aquele almoço delicioso na quadra e ainda com Seresta, né? Com Carlos Henrique e convidados. Ao meio-dia tem aquele leilão, né? Começa o leilão de garrotes, né? E com essa chuva, com esse valor, né? E variadas prendas. Você pode doar o seu garrote, depois comprar, né? Uma meia dúzia a mais, né? Então fica aí a nossa colaboração, a nossa participação com a APEC, né? A APEC é a Associação de Apoio à Pessoa com Câncer em Castelo, né? Então vai ter aquele leilão, né? É, o de leão vai estar aí, né? É animando o leilão e também muitos outros leiloeiros, né? Então, então vamos participar, não é? Após o leilão, ainda tem um rastapé, não é? Com Pablo e Mateus, Marcos Faé e banda, ó, Marco Faé aí mandando fogo, né? Também Carlinhos e Gustavo. E Gustavo, Cleone Miranda e Esmeraldo, né? Toda a renda será revertida para a APEC, Associação de Apoio à Pessoa com Câncer de Castelo. Então, próximo domingo, todos estão convidados, né? As comunidades vizinhas e as comunidades mais distantes também, né? É o Bento Zac vai estar lá, o filho dele é aquele que grita leilão, né? Aquela correria. É, né? Então, vai que vai, né? Mas tem mais festa, não no dia 20, mas do dia 24 a 27 de setembro, na outra semana, não é? Ano Jubilar Franciscano, 800 anos da morte de São Francisco de Assis. Festa em louvor a São Francisco de Assis. Qual comunidade? Da garagem, ali pertinho, faz parte, né? É um bairro de Castelo, né? Vamos participar. Dia 24, primeiro dia do Tríduo. É a celebração, é às 19 horas e 30 minutos. Se ainda tiver com voz, né? É a celebração com o diácono de Leão, né? É, mas é a voz dele, não vai embora não, né? Depois, o segundo dia do Tríduo, dia 25, né? Sexta-feira, às 19h30, é missa, né? Com o Frei Jonas. No terceiro dia do Tríduo, dia 26, sábado, aí já é às 19 horas. Celebração com o diácono Pedro Zardo. Ô, Pedrão, né? É, ele estudou muito tempo comigo, depois desistiu, né? É, mas agora ele é diácono permanente, né, Pedro? Aquele abraço. Dia da festa, né? No dia 27, domingo, né? Às 11 horas, né? Missa com Frei Antônio, né? Todos estão convidados a participar, né? Vai começar às 10h30, início da procissão com carro de boi. É, também aquelas comunidades, né? De São José, trazendo, né? Saindo lá da comunidade São José. Ao chegar na comunidade, bênção dos animais, logo após missa solene com as indulgências, né? Então, nossa. Ah, mas por que que vai celebrar São Francisco de Assis no dia 27? É porque no dia, no outro domingo, né? É no dia 4, não é isso? É dia 4, né? Vai ter eleições, né? Aí não pode ter festa, né? Então, dia 4 de outubro vai ter eleições. Então, a festa vai ser no dia 27, não é? E aí, depois da missa, tem um monte, não é? Tem um monte de coisa para você participar. Não perca, não é? É a Eloá, acho que a Eloá vai ser coroinha, né, Eloá? E a Heloísa já é coroinha também? Se não for, tá perto, né, Eloá? E o Fabiano, né, e a esposa estão sempre animando ali a festa, né? Então, não perca, não é? Vamos todos participar, não é? A garagem, né? É em festa, né? O bairro Garagem. 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Olha só, vai o meu abraço nesta manhã de quinta-feira para todos os motoristas, em especial os motoristas escolar. Aumente o volume do rádio, né? Também o William tá ligadinho conosco, a Sandiele, a Ayla Maria, né? É o papai e a mamãe da Sandiele, né? O seu Silvinho, a dona Santa. Ali na terrinha, o Afonso, o Crotilde, né? O Antônio, a Ana, a Rita, a Edinalva, o Alcival também já acordou as crianças para ir para aula, né? O Antony e o Bernardo e a esposa Regilaine, também o seu João Anequim e toda a sua família, né? E o Durval Fardim já acordou nesta manhã linda de quinta-feira, o Nico Berlick, né? E o Paulinho Perereca, tá que tá, hein, Paulinho? Você vai longe ainda, né? Quem tá sempre ligadinho conosco é a Lara, a Sara, a Esther, né? Pessoal ali do Barro Preto, né? Da Brejaúba também, sempre ligadinho conosco, do Benfica, Mundo Novo, né? Estrela do Norte. E o Meca, você tá caminhando hoje para cima ou para baixo? Mas se você tá para cima, depois você vai descer. Se você tá descendo, depois tem que subir, não é? Então, aquele abraço, Meca. Também o Clóvis, é Aparecida, né? Esses acordam cedo, né? Tem que trabalhar, né? E olha que trabalha ali no Hortifruti Castelo, né? Então, nosso abraço, né? Quem tá ligadinho conosco, esse também já abriu, né? As portas ali da farmácia, né? É o Sansão ali em Vargem Alta, né? Aquele abraço, Sansão. E o Zé Cola, esse tá ali no curral desde madrugada, né? Zé Cola, tá tirando os leites, né? A dona Ângela tá ali ajudando, né? Vamos, vaca pra lá, vaca pra cá, bezerrada pra cá, às vezes erra os bezerros, né? Então, nosso abraço ao pessoal dos currais, né? Em especial seu Zé Cola aí na Fazenda da Prata, não é? E o Matheus Cola Sesquim também, sempre ligadinho conosco. E ele já fez aquele café, foi a Ângela que fez o café, né? O café Vale da Prata, não é? Ali com o Roberto, né? O Roberto Pimbenicá, né? Corgo da Prata, né? Ali só tem coisa boa. Tem o café Vale da Prata, tem aquela mariola deliciosa, tem uva, né? Tem um monte de coisas, só coisas boas, né? Então, nosso abraço, pessoal do Corgo da Prata, né? E o Rayan, tá ligadinho conosco? Tá sim, né, Rayan? Aquele abraço. Outro que acorda cedo, não sei pra quê, né? Trabalhar que é bom nada, né? É o Tiago Catabriga, né? A Luana acorda cedo, mas pra fazer o café pras crianças, pra ir pra escola, né? Depois já tem que fazer almoço, né? A mãezinha já tá querendo a mamadeira ou não quer mais mamadeira? Mãezinha, não sei não, hein? E o Vitor, o Arthur, não é? A Tayane Losório tá que tá, né, Laiane? Daiane Losório. E o seu Dico e a Neuza? Quem diz, hein? Tá ligadinho conosco, né? O pessoal da Babilônia. A dona Olga e o seu Antônio ligadinho conosco. Também ligadinho conosco, né? O pessoal do Corgo do Meio. O Rafael, a Érica, né? Érica já está indo pensando em ir para a escola da aula, né? E também, não é? É, e a Bárbara, tá ligadinho conosco? Barbinha, Barbinha, te cuida, menina. Também a Nicole, Nicole. A Ana Cláudia, sempre ligadinho conosco, né? É, também o Jean, o Arthur, não é? A Sandy, nosso abraço. Abraço também pra Vitória. Vitorinha, beijo no teu coração, né? Também o Roberto e a Catarina, sempre ligadinho conosco, pessoal do Pati, né? E a Lavínia, Lavínia já tá lá perto da escola, né, Lavínia? Beijo no teu coração. A Manu tá ligadinha conosco, Manuzinha, beijo no coração pra Sofia, pra Júlia, Júlia, né? Ela fez aniversário, né? E o pessoal de Jabuticabeira, ligadinho conosco, o seu Antônio, a Dileuza, né? A Isabela e o Giovanni, né? A Heloísa e o Felipe e também a Yasmin, né? Todos ligadinho conosco. E você, Zé Augusto, tá ligadinho conosco?
1: Também.
0: Então, aquele abraço pro Draico, né? E também pro Dr. César e toda a família Cultura, né? E eu daqui de Paraguaçu Paulista ainda vou dizendo para você a saudade para vocês todos. Fiquem com Deus e tchau, tchau.
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Olha, completando mais um ano de vida aqui, o meu amigo Sandro Santos, ali da Prainha. O senhor Antônio Bosser, ali no Castelo 3. A dona Júlia Esgomero Zucolotto, 101 anos, no bairro IBC, em Cachoeiro da Bibirim. Antônio Carlos Colete, de Vaz de Córrego da Prata. A Paula Gobi Bernabé, de Vitória. A Rosemary Daré, né? E o filho Diego Menini Daré. Santo Antônio do Areião, em Conceição do Castelo. Aos nossos aniversariantes, paz, saúde e que Deus abençoe.

0: Chegou por aqui. Eita aí, quem vem aqui? Olha, sem áudio, tá bom? Tem áudio, mas não, hein? É, nosso amigo Deco Abreu e Dona Laurita. Olha quem tá por aqui também. Zé Augusto, o Feio hoje tá de cabeça inchada, hein? Mais um vexame do Corinthians. Aí, aí, do Lelê, né, Leandro? Por enquanto tá mais ou menos, por enquanto tá mais ou menos. Nosso amigo Edis Viana também tá sempre ligadinho aí, olha. Bom dia, Zé Augusto. Coloca na lista de aniversariante aí, olha, pra Francisco de Assis Ferreira de Castelo, aniversariando hoje, que tá mandando aí, olha. É Joel Magução do Forno Grande, calma aí. Nosso amigo Pedro Págio Popular Pica-Pau. Ei, vamos fazer o seguinte. 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

0: Ali, Vitória ali, mas não tem condição, não tem jeito. Chama, chama, chama. E nada do Informe Agrícola da Cultura FM. 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A cotação do café nós temos aqui, tá bom? Olha, só lembrando a vocês, olha, que esses preços aí foram comercializados ontem no Centro de Comércio de Café em Vitória. Então vai tomando nota. O café Arábica Bebida Dura foi comercializado a saca de 60 quilos a R$ 1.471. O café Arábica Bebida Rio foi comercializado a saca a R$ 1.175. E o café Conilon Tipo 7 e 8 a saca de 60 quilos foram comercializados a R$ 930. Lembrando a vocês mais uma vez, olha, esses preços do café aí foram comercializados ontem no Centro de Comércio de Café em Vitória. 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Tô tentando por aí, né? Bom, vou deixando aí um abração e todo especial aí, olha, para o nosso amigo Meca, Meca Cisqueira. Você tá sempre ligado conosco, hein? Obrigado aí pelo carinho de vocês, tá bom? Tem ali que tem venda nova do imigrante, né? O DJ Messias também tá aí, sempre ligado, hein? Nosso amigo o Juninho Andrade, né? O Ceará. Nosso amigo, sempre ligado, a Dilson em Cachoeiro de Itapimirim também aí, olha. E os nossos amigos aí na Estrela do Norte, nosso amigo José Carária, Dona Nila, bom dia. Meu amigo Lausiano, tem a Bárbara e o Doutor Pedro também, sempre ligadinho aí, tá bom? E olha, daqui a pouquinho, às 7 horas, temos aí, olha, isso aí, ó, horário eleitoral gratuito e obrigatório, tá bom, né? E ali na prainha, hoje ali na prainha, deixando aquele abração todo especial aí, ó, ó, o nosso amigo Sandro Santos, né, Sandro? Parabéns aí, tudo de bom pra você, muita saúde, Deus abençoe sempre, muitos e muitos anos de vida aí, tá bom, Sandro? Recebemos abraços aí da esposa Vanderleia, do filho Davi, da rainha do pudim, a dona Carmen Esquiavo, né, a Laura, oi! E toda a família Rossi também, né? Diz que vai ter uma festa de arromba por aí. É verdade. Manda um pedacinho de broa pra nós aí, tá bom, Sandro? Oi, beleza. Ei, dona Carmen, bom dia. Vamos comemorar aí. Agora sim. 6h40,10. E a minha amiga Paula Gobi Bernabé, lá em Vitória, né? A Paulinha. Né? Vem, o Calu. A Ueli, o Pedro Henrique. Aí. Vamos comemorar, ó. Pão com tomate pra todo mundo.
1: Hoje é sexta-feira.
0: Você tá doidão mesmo, né, moleque? Deus me olha. É assim mesmo.

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1: Daqui a pouquinho, 7 horas, daqui a pouquinho tem horário eleitoral gratuito e obrigatório. Daqui a pouquinho aí, ó.

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0: 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E aí, compadre, olha, utilidade pública da Rádio Cultura FM, olha. Atenção aí, Sirlene Machado. Sirlene Machado, olha. Alguns de seus documentos foram perdidos e foram encontrados. Está ali no bar Vila Isabel, ali nos vincos, tá bom? Vai lá e fale com a Zélia, com a Irene, com o Vinícius, com o Saulo, o Zé Bom e vamos trabalhar, né? Tá certo? Obrigado aí, Sirlene Machado. Vai lá atrás dos seus documentos, né? 7h38.
1: Ah, não, hoje é quinta, olha.
0: É, moleque, você tá doidão. Ah, seu...

0: compadre. 7:48, reais por aqui. Chega no finalzinho de mais uma super edição do nosso querido programa Acordando com a Cultura. Eu volto nesta sexta-feira às 5 da matina, é claro, assim o nosso bom Deus nos permitir. 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Tchau, Castelo, sul do estado do Espírito Santo, a nossa querida região serrana, meu. Quinta-feira maravilhosa, super gostosa.
1: Olha, gente, José.
2: Oi, Zé.
1: Vem pra cá.
0: Ah, eu tô muito cansado, hoje não, deixa pra amanhã. Beleza.

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0: Salve, simpatia! Salve, salve, mais um dia! Um ótimo dia pra você de Castelo, pra você de Cachoeiro, pra você do meu querido sul do estado do Espírito Santo, você parte do Rio de Janeiro, parte de Minas Gerais. Bom dia! Aí na região serrana, pessoal em casa, no carro, no trabalho, são mais de 36 municípios, todo mundo curtindo, todo mundo na mesma sintonia.
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0: Eu tô pela internet também, galera online. De Castelo para o mundo, essa é a nossa rádio.
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0: E o nosso show de todas as manhãs.
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0: Começando nessa super quinta-feira, hoje dia 17 de setembro de 2026. Alô, você aniversariante do dia, parabéns. Parabéns pelo seu dia, felicidades, paz e saúde. E você liga para prestar homenagem ao aniversariante do dia, para pedir o seu sucesso também, como sempre, né? Você faz parte da nossa programação, com certeza. Vamos nessa, você é razão do nosso sucesso. E você pede o seu som, fica à vontade. Vou dar alô pra turma do serviço aí. À vontade. Liga pra Cultura. 3542-1017. Pode mandar um zap também. Mensagem de texto, mensagem de voz. Vamos nessa.
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0: As informações chegando já com os repórteres da Cultura. Deixando você muito bem informado no Girando com Notícias. Daqui a pouquinho, Ney Carvalho. Também Humberto Rocha. Orlando Luiz. Geralmente o nosso plantão de notícias do Jornal da Cultura. Previsão do tempo pra hoje já também. Tem dicas de saúde, dicas pro seu inverno. Às 10 tem a sequência da vovó, quatro músicas pra você recordar. As que marcaram os anos 70, 80 e 90. Vai pedindo a sua recordação aí também. Quatro na sequência. Fazendo clima. Melhores músicas nacionais e internacionais do passado e do presente. Você curte aqui com a gente.
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1: Que hoje seja um dia de renovação e esperança. Deixe para trás tudo o que te impede de ser feliz e foque no que te faz bem. Acredite no seu potencial, na sua capacidade de superar obstáculos. Tenha fé que tudo vai dar certo. Que tudo que for bom venha para ficar. Nunca se esqueça. Deus te fez para vencer. Você pode, você consegue, você é capaz. Abrace seu novo dia com confiança, coragem e fé. Deus será sempre contigo.

0: se liga, é só sucesso. 8h25, primeira sequência musical de hoje do show da manhã. Cheat Code e Demi Lovato, No Promise. Domingo ligadinho com a gente, participando aqui do nosso show da manhã. Hoje pro nosso amigo Anselmo, certo, com a gente em Burarama. Manda um abraço pra toda a turminha. Abraço vem pra Rosânia de Aquino Souza, de Montevidéu, né? Tá ligadinha, tá fazendo aniversário hoje, né? Opa, parabéns, felicidades, muitos anos de vida. Rosânia de Aquino Souza, Montevidéu, aniversariante, curtindo a nossa programação. Beleza, bom dia, felicidade.
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0: Boa. Também na sintonia, dá um bom dia pra aqui, pra Joana de Mimoso, também a Lorena Cota. Sempre ligadinha na nossa programação, esposa do Paulo Cogo, né? Beijo, Lorena, bom dia. A Renata tá mandando um beijão pra você. Tudo de bom, viu? Também ouvindo, participando aqui da nossa mensagem de voz. Você ouve a cultura ouve você. Pode mandar aí. Bom dia.
2: Bom dia, Romildo André. Aqui é Luzia Cassandro Cunha de Conceição do Castelo.
0: Bom dia.
2: Você põe uma música bem bonita pra nós hoje. É, Luzia e Cunha, José Milton Cunha, popular Cunha, completando hoje 38 anos de casados.
0: Opa, beleza.
2: Obrigado, um abraço, uma música bem bonita pra nós.
0: Ô Luzia, ô Cunha, felicidades pra vocês, viu? Papai do céu continua abençoando a união, tudo de bom mesmo, viu? Parabéns, certíssimo. Dá um alô também aqui. Liz Cabral Sarte, hoje completando 13 aninhos, beleza? Aí. Vertim, de Mimoso do Sul, tá mandando alusão pra filhona aí, né? A Liz, aniversário antes do dia. Beleza, Vertim? Abraço, Liz. Felicidade, saúde. Aniversário também da Maria Biló, né? Aí, Vitória. É isso aí? Aniversário hoje, a Maria Biló. Sempre ligadinha, sempre curtindo a nossa programação. E quem tá mandando aquele alusão aqui é o Paulo César, né? E aí, Paulão. Manda mensagem de voz aí, irmão. Vai lá.
3: Bom dia, irmão. É o Paulo de Vitória. Dá uma alô pra Maria Biló. Ela é daí de Castelo, ela aqui em Vitória, te ouvindo na Rádio Cultura. Tá fazendo aniversário dela hoje. É o Paulo, é o marido dela, tá desejando a ela parabéns pelo dia do aniversário dela, tá? Ela tá sempre ouvindo aqui em Vitória. Hoje é o aniversário da Maria Biló. Fique com Deus, tamo junto.
0: Beleza, Maria Biló, castelense, tá lá em Vitória, tá fazendo aniversário hoje. O esposo Paulo tá mandando aquele beijão com muito carinho. Felicidade, Maria Biló. Vamos que vamos!
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1: Na Cultura Rádio do Inverno, agora 8:28. 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
1: Bom, nessa quinta-feira, os ventos úmidos provenientes do oceano mantém a formação de nuvens carregadas no litoral capixaba, nas regiões sul, serrana e no extremo norte do estado, com previsão de chuva rápida em alguns momentos do dia. Nas demais áreas mais afastadas do litoral, o céu permanece parcialmente nublado, sem previsão de chuva. Há previsão de pequeno aumento das temperaturas em todo o estado. Previsão para a região sul de Incapé é a seguinte: sol entre muitas nuvens e chuva fraca em alguns momentos do dia. Áreas menos elevadas, temperatura mínima 20 graus e máxima de 28. Áreas altas, mínimo 16 e a máxima de 26. Região serrana, sol entre muitas nuvens e chuva fraca em alguns momentos do dia. Áreas menos elevadas, temperatura mínima 18 graus e máxima de 26. Áreas altas, mínimo 17 e a máxima de 25 graus.
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0: informação, vamos ao nosso primeiro Girando com Notícia dessa quinta-feira. Com você, Ney Carvalho, bom dia.
1: Bom dia, Romildo André, bom dia aos ouvintes da Rádio Cultura FM. Um homem de 38 anos, suspeito de agredir fisicamente e ameaçar a companheira de 31 anos, foi preso em flagrante na manhã desta última quarta-feira, dia 16 de setembro, no bairro João Ferraz de Araújo, em Iguaçuí. De acordo com a Polícia Civil, a vítima procurou a delegacia de Iguaçuí e relatou que havia sido agredida e ameaçada pelo companheiro durante uma discussão no início da manhã. Segundo o relato, o homem teria feito uso de drogas e ficado agressivo durante o episódio. Após receber a denúncia, policiais civis foram até a residência do suspeito e efetuaram a prisão. O homem foi autuado em flagrante pelos crimes de lesão corporal e ameaça no contexto de violência doméstica e familiar, conforme a Lei Maria da Penha. Após os procedimentos na delegacia, ele foi encaminhado ao sistema prisional do estado, onde permanece à disposição da justiça. Na madrugada desta última quarta-feira, dia 16 de setembro, uma motocicleta com restrição de furto-roubo foi recuperada por policiais militares durante patrulhamento em Iguaçuí. De acordo com a Polícia Militar, os policiais visualizaram uma motocicleta sendo conduzida na contramão na Avenida Marechal Floriano, por volta da meia-noite e 40. Após acompanhamento, o veículo foi abordado nas proximidades do Banco do Brasil, na rua Demerval Amaral. Durante a consulta dos dados, os policiais constataram que a motocicleta, uma Honda Pop, possuía restrição de furto-roubo. O condutor de 33 anos foi conduzido à 6ª Delegacia Regional de Alegre. A motocicleta foi removida ao pátio credenciado do Detran, em Iguaçuí, onde permanece à disposição das autoridades. A Prefeitura de Cachoeiro de Itaúna

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2: Bom dia. Bom dia, ótima quinta-feira pra você na sintonia da cultura. Agora faltando 16 para as 9. Seguinte, hein? 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
0: Mudando 15 para as 9, bom dia.
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0: Sucesso na nossa primeiraça, sem pressa. Vamos juntos! 101,7 a cultura fazendo clima no seu dia a dia, sempre com sua participação. Galera online, né? Pessoal lá em São Paulo também na sintonia com a gente. Bom dia, gente boa.
1: Bom dia, meu amigo. Aqui é Gilmar de São Paulo. Desejo a vocês um ótimo dia de quinta-feira, tá bom? Grande rádio maravilhosa que sempre estou carregando no meu coração. Boa. Pessoal, gostaria de uma gentileza de vocês. Estou procurando meu amigo Eliano Silva. É o locutor de rodeio. Eu não consigo falar com ele, não sei o que aconteceu e a gente está preocupado. Se você tiver notícia, manda para nós, por favor.
0: Beleza, Eliano Silva, tá aí o nosso amigo Gilmar, guardando seu contato aí. Alô, Maria da Penha do Pantanal.
2: Manda aí, Maria. Bom dia, Romildo André, Maria da Penha do Pantanal. Quero mandar um alô pro meu cunhado, Osmar, minha irmã Benedita e a minha sobrinha Maria Antônia. Bom dia, Romildo. Feliz quinta-feira.
0: Valeu, Maria. Vamos que vamos.
3: Bom dia.
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1: Na Cultura número 1 do Sul do Estado, agora 9:00. 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
1: Dicas de saúde, dicas para o seu inverno. Inverno que termina terça-feira, dia 22, né? Vai começar a primavera. Mais uma estação que vai chegar bombando na cultura. Olha, mantenha-se hidratado nesse inverno, viu? Mesmo que a sensação de sede diminua no frio, é importante continuar bebendo bastante água. A hidratação ajuda a manter as mucosas umedecidas, o que pode prevenir infecções. Cuide-se bem nesse inverno e saúde para você.
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2: Bom dia, 9:10 na Cultura, primeiraça do sul do estado. 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
2: Tome música. 9:11 na nossa primeiraça do sul do estado.

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Magic Roots. Lembrando que as 10 em sequência da vovó, hein? Pra você recordar as músicas marcadas nos anos 70, 80, 90. Vai pedindo a sua recordação, hein? Fica à vontade, gente boa. 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

0: 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Bom dia.
1: Um ótimo dia para você também, amigo Romildo André e ouvintes do Show da Manhã da Cultura. Hoje, quinta-feira, 17 de setembro de 2026, é o Dia da Compreensão Mundial. A nossa igreja celebra São Roberto Bellarmino, a lua é nova. 260 dias se passaram, faltam 105 para terminarmos o ano. Um caso chocante em Vitória mostra até onde o vício em apostas pode chegar. Um jovem de 20 anos foi preso em Bento Ferreira após ameaçar a própria mãe de 44 anos e a avó de 85. Segundo a Polícia Militar, ele exigia dinheiro para apostar e ficava agressivo quando a família negava. A polícia informou ainda que a situação seria recorrente. A fiança foi fixada em R$6.000, mas não foi paga e ele acabou sendo levado para o sistema prisional. Isso é um alerta sério quando a aposta deixa de ser apenas entretenimento e passa a destruir relações familiares, gerar dívidas e violência. É hora de buscar ajuda. Uma pesquisa alerta para um possível apagão de professores no Brasil. Em 8 anos, o número de docentes idosos mais que dobrou, enquanto a quantidade de professores jovens caiu 31%. O levantamento mostra um envelhecimento acelerado da categoria e uma dificuldade crescente de atrair novos profissionais para a carreira. O cenário preocupa porque, com mais professores se aproximando da aposentadoria e menos jovens ingressando, algumas áreas podem enfrentar falta de profissionais nos próximos anos. E atenção, motoristas do Espírito Santo! Câmeras com inteligência artificial já estão fiscalizando as rodovias capixabas. Os equipamentos conseguem enxergar dentro dos veículos e identificar motoristas usando celular, falta de cinto, mudança irregular de faixa e até criança ou animal no banco da frente. A imagem é enviada em tempo real para a PRF, que analisa o caso antes de aplicar a multa. Em agosto, de agosto até setembro, 566 infrações já foram registradas aqui no estado. Tecnologia funciona inclusive à noite e com baixa visibilidade. 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
1: 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Em 2025, realizamos 1.064.265 procedimentos. Se cada procedimento fosse 1 quilômetro, daríamos 26 voltas completas ao redor do planeta Terra. Esse é o tamanho do completo. 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
5: Boa, estamos de volta, 9:39 na Cultura Primeiraça. Daqui a pouquinho tem a sequência da vovó, né? Pessoal deixando a dica aqui pra matar saudades. Quatro músicas na sequência, as que marcaram os anos 70, 80 e 90. Você recorda com a gente também? 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

0: Bom dia, faltando 19 para as 10 na número 1 do subestado. É a nossa rádio.
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0: Simone Mendes. Bom dia.

0: aniversariante do dia, né? A Maria Biló, lá de Vitória, ligadinha com a gente, fazendo aniversário hoje, curtindo nosso programa. Ô, Maria, parabéns mais uma vez. Felicidades, tá bom, Maria? Saúde. Daqui a pouquinho vamos matar a saudade na nossa sequência, né, vovó? Agora, aquele alô especial pra turma que tá fazendo aniversário hoje.
1: Parabéns,
0: felicidades, muitos anos de vida. Pro Sandro Santos, da Prainha. O Santo Antônio Rosser, Castelo 3. Dona Júlia. Coloto, 71 anos, hein? Além BC em Cachoeiro. Antônio Carlos Colete, Córrego da Prata. Também a Paula Gobi Bernabé de Vitória. Rosemary da Areia, Santo Antônio do Areão. O Diego Menini, Santo Antônio do Areão também. Francisco de Assis Ferreira de Castelo. A Luzia e o José Newton Cunha, popular Cunha, 38 anos de casados. Maria Biló, lá em Vitória. Também Liz Cabral Sarte, 13 aninhos. E a Rosânia de Aquino Souza de Montevidéu. Hoje é seu dia, fazendo aniversário. Saúde, tudo de bom.

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1: Muito bem, é hora de matar saudades com a Sequência da Vovó, as músicas inesquecíveis dos anos 70, 80 e 90, né? E você sempre participa, deixa sua dica aqui. E a nossa primeira música de hoje é essa daqui, ó. Música da Celine Dion. Vamos contar agora a sua linda história de superação, né? Pra lembrar você, o nosso ouvinte aí. Nunca se esqueça que Deus te fez para ser um vencedor, viu? Seja qual for o seu problema. No caso da artista Celine Dion, 6 anos de espera, incertezas e uma batalha contra uma doença neurológica rara. No último sábado, dia 12 de setembro de 2026, a cantora franco-canadense Celine Dion voltou a realizar um show completo em Nanterre, na região de Paris. O reencontro com o público foi marcado pela emoção e pela reafirmação de uma promessa que a artista havia feito aos fãs: voltar a cantar. Aos primeiros acordes de One Change Pass, Celine Dion não conteve as lágrimas. Interrompeu brevemente a apresentação para agradecer ao público e declarou: "Eu prometi que voltaria." A frase, simplesmente carregada de significado, resumiu a trajetória de uma das vozes mais conhecidas da música internacional. O espetáculo durou quase 2 horas e meia e reuniu 25 músicas. Contemplando diferentes momentos de sua carreira, o repertório incluiu sucessos em francês e inglês, como Because You Loved Me, The Power of Love, My Heart Will Go On, It's All Come Back to Me Now, All By Myself, e também Porque Tu Memes Encore, além de medleys e canções menos frequentes em suas apresentações. Celine Dion estava afastada dos grandes concertos desde 2020 em razão dos problemas provocados pela síndrome da pessoa rígida, condição neurológica rara que pode causar rigidez e espasmos musculares. O diagnóstico foi confirmado no final de 2022 e a doença passou a interferir diretamente em sua rotina e em sua vida profissional. Em entrevistas, sua irmã relatou que a cantora chegou a perder o controle dos músculos durante crises. O período de afastamento foi acompanhado por especulações sobre seu futuro artístico. A possibilidade de nunca mais cantar em público chegou a ser levantada por veículos de comunicação. Em 2024, o documentário I Am Celine Dion, lançado em 25 de junho, revelou ao público a dimensão de sua luta. A produção mostrou a artista enfrentando crises, tratamentos e limitações físicas, sem esconder a vulnerabilidade de quem precisava lidar com a doença que atingia justamente o instrumento central de sua carreira, o próprio corpo. O filme também revelou uma mulher profundamente ligada à música, determinada a preservar sua relação com os palcos e com os milhões de admiradores que acompanharam sua trajetória. Antes do retorno em Paris, sua aparição pública mais marcante havia acontecido na abertura dos Jogos Olímpicos em Paris de 2024. A volta de Celine Dion pode ser compreendida como uma expressão de resiliência. Não se trata apenas de retornar a uma carreira interrompida, mas de reencontrar uma atividade que sempre esteve no centro de sua identidade artística. O psicólogo especialista em comportamento e neuropsicologia Kleber Mendes chama atenção para a tendência de muitas pessoas de esperar que todas as condições estejam perfeitas antes de retomar seus projetos. Na psicologia, denominamos esse comportamento de evitação experiencial, a tendência de esperar pelas condições ideais para agir. O problema é que tais condições são muitas vezes inalcançáveis. Quem aguarda o cenário perfeito para viver, acaba por não viver enquanto espera, explicou ele. Para o especialista, a trajetória da cantora ajuda a refletir sobre a possibilidade de recomeçar mesmo diante de limitações. Celine Dion não esperou para estar curada. Ela foi com o que podia oferecer naquele momento. E foi exatamente essa vulnerabilidade que emocionou milhares de pessoas. Não foi a perfeição que cativou o público, mas a coragem de fazer presente, apesar das circunstâncias, pontuou ele. A observação, entretanto, não significa que pessoas com doenças devem ignorar seus limites ou abandonar tratamentos. Cada processo de recuperação é único. E o retorno de Celine Dion representa uma decisão pessoal construída em meio a desafios e cuidados de saúde. Ao longo dos anos, Celine Dion expressou em diferentes momentos a dificuldade de sua jornada. Em uma de suas declarações, resumiu a experiência com palavras que ganharam novo significado diante do retorno aos palcos. Tenho que admitir, porém, que o caminho é árduo. A jornada foi mais longa do que o esperado, com paradas não planejadas ao longo do percurso, mas eu perseverei. Raio de luz à distância no meio das montanhas, eu acreditei. E aqui está o sol. O sol está aqui. O sol bem na minha frente. No palco de Nanterre, esse sol apareceu para encontrar milhões de corações. A cantora voltou a cantar, mas também reencontrou uma parte essencial de sua própria história. A luta contra a doença não terminou. As limitações continuam fazendo parte da sua realidade. Ainda assim, o retorno representa um momento de profunda conexão entre artista, música e público. Tudo em seu tempo. Celine Dion não voltou apenas para interpretar canções. Voltou para reafirmar a força de sua arte, a importância de seus fãs e o desejo de continuar vivendo a música. Dignidade, coragem e resistência. E que esse sol continue brilhando em corações e mentes.

0: nossa rádio, 10h27, Teatro dos Vampiros, Anjo Urbana. Nossa música foi um grande sucesso no álbum, estando entre as 100 músicas mais tocadas do ano, em 1991, né? Ficando em 27º lugar, a canção também estaria presente na coletânea Música para Acampamentos e no disco acústico MTV, ambos lançados no ano seguinte. Teatro dos Vampiros, mais uma dica do nosso ouvinte, Anjo Urbana, também recordamos Fábio Júnior, Vida, Alvorada Voraz, RPM e Celine Dion com My Heart Will Go On. De volta amanhã, nossa sequência era vovó, para você recordar os bons tempos da cultura.
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0: Orlando Luiz, é com você, bom dia.
1: Ô Romildo, bom dia pra você, bom dia pra todos que acompanham o show da manhã aqui na Primeiraça. Desculpa aos nossos ouvintes que acompanham os nossos flashes aqui da região dos Vales do Café, porque ontem eu errei a data. Hoje sim, é quinta-feira e tem notícia aqui que vem lá da cidade de Muqui, sítio histórico da região sul, aqui na região dos Vales do Café. É que depois de mais de 2 décadas, a prefeitura do município anuncia que vai realizar um concurso público para preencher vagas em alguns setores da administração. A Câmara Municipal da cidade, inclusive, já aprovou a última etapa para a elaboração do edital de convocação e a empresa que vai ministrar o concurso já foi contratada pelo Executivo Municipal. A reportagem teve contato com o prefeito Sérgio Camarão e ele confirmou esta informação. 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Voltaremos segunda-feira. Amanhã tem a Patrulha dos Municípios. 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Orlando Luiz de Muqui, para o show da manhã. Girando.

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2: Ó, reta final do nosso Show da Manhã. Daqui a pouquinho, Luiz Manchou para mais um Cultura Esportiva. Nossos parabéns aqui para o Pedro Carmelo e a Sônia, né? Estão completando hoje 37 anos de casados. Beleza. Parabéns pro casal aí. Alusão das filhas, né? Mandando aquele alusão com muito carinho, a Tatiana, Elisângela, toda a família, parabenizando pelo aniversário. E você aí? 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
2: 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Voltamos 18 para as 11 na primeiraça do sul do estado.
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0: É 20 vezes sem juros no cartão, viu? 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Amanhã tem mais, show da manhã na Cultura Primeira.
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1: Que hoje seja um dia de renovação e esperança. Deixe para trás tudo o que te impede de ser feliz e foque no que te faz bem. Acredite no seu potencial, na sua capacidade de superar obstáculos. Tenha fé que tudo vai dar certo. Que tudo que for bom, venha para ficar. E lembre-se, Deus te fez para vencer. Você pode, você consegue, você é capaz. Abrace o novo dia com confiança, coragem e fé. Deus sempre será contigo.

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2: Obrigado, Luiz Manchu, para mais um Cultura Esportiva. Quinta-feira abençoada, maravilhosa para você, para a família, para os amigos de trabalho. Cuide-se bem. Amanhã encontro marcado.

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0: dia, galera. Bom dia a você, melhor ouvinte do mundo. Você que acabou de curtir o Romildo André, o locutor simpatia e grandalhão da cultura, apresentando o show da manhã, desta quinta-feira, dia 17 de setembro de 2026. Dia 17 de setembro é o dia da compreensão mundial, né? O mundo está precisando de muita compreensão. Hoje também é o dia nacional do transportador rodoviário de carga. É, alô galera da carrega carga, caminhoneiros e tal, aquele abraço. É o dia de abraçarmos, como sempre, a capital secreta do mundo, Cachoeiro de Itapemirim, rapaziada do bairro Amaral, também no IBC, a turma lá do Guandu, obrigado pelo carinho. Carinho que nós temos também pela rapaziada da Baixada Campista, a turma lá de Morro do Coco, Conselheiro Josino, Murundum, Gargaú, obrigado pelo carinho. E carinhosamente a gente abraça também as comunidades castelenses, Vargem Fria, Balança, Sergipe, obrigado aí pela parceria. Abraçando também os parceiros da família Ferrão, Minto, família Largura, todos da família Correia, Gazola e a rapaziada da família Ruela, obrigado aí pelo carinho. E hoje, Romildão, quinta-feira, 17 de setembro, tem gente aniversariando por aí.
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0: 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Aniversariante do dia de hoje, Sandro Santos, mora na Prainha, Santo Antônio Bosser, lá do Castelo 3, Dona Júlia Zucolotto, 101 anos, hein? É, 101 anos da Dona Júlia, ela mora no IBC, em Cachoeiro de Itapemirim. Antônio Carlos Colete, lá do Córrego da Prata, Paula Gobi Bernabé, mora lá em Vitória, Rosimere Daré, Santo Antônio do Areião, Diego Menini, Santo Antônio do Areião, Francisco de Assis Ferreira, aqui de Castelo, é Gisandra Fidelis, Aeroporto Cachoeiro de Itapemirim, Maria Clara Patucci Belisário, 8 aninhos da Maria Clara, Luzia e José Nilton Cunha, popular Cunha, 38 anos de casados, não são 38 dias. Minha amiga Maria Biló, tá lá em Vitória, sempre curtindo a gente. Alô, Maria Biló, muita saúde e muita paz. Luiz Cabral Sarte, 13 aninhos. Rosânia de Aquino Souza. A Rosana de Aquino Souza mora em Montevidéu, Conceição do Castelo. Temos aqui, na minha família tem um monte hoje, hein? Igor Souza Silva, filho do Dinha e da saudosa Nora. Tem meu irmão, José Carlos Silva, popular Pantera, né? Estive com ele hoje pela manhã. Tem também a esposa do Olavo, a Caiara Selva Silva. O Olavo vai dar um presente para a Caiara hoje. Tem a Lília Jane Menini Sofiati, a da Gilson Camargo, tem a minha grande amiga, filho do saudoso amigo Lucindo Faco, que foi vereador em Castelo, a Bianca Faco, né? 45 anos da Bianquinha, parece que foi ontem, um abração. E também Pedro Carmelo e Sônia, Pedro Carmelo e Sônia, 37 anos de casados. A todos vocês, saúde, paz e beijos do Negrão.
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0: Bom dia e aproveite o restante do inverno, hein? Termina dia 22. O inverno termina dia 22, quando vai começar a primavera, né? Aquela chuvinha gostosa, né? Isso aí, mansa, que legal. 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Na agendinha tem aqui a festa lá da Formosa, 16ª festa da Primavera Verão da Formosa, é o primeiro encontro de cavaleiros, vai ser sábado, hein? Para não atrapalhar o domingo, que domingo vai ser a festa lá em São Manuel e São Quirino. Lá na Formosa, sábado, começa meio-dia, vai ter futebol, né? Torneio de bocha, né? Torneio de bocha, fechado, já tem 16 equipes já, fechado. Vai ter forró à vontade, né? Muita gente tocando, Wellington Viana, Marcos Faé, Leonardo do Forró, Fábio Garcia, né? Vai ser sábado, a partir de meio-dia. Almoço, né? Aquele bate-papo, aquela coisa legal, 16ª festa, primavera-verão, primeiro encontro de cavaleiros da Formosa. Aí no domingo, a galera vai toda, né? Previsão de tempo, hoje chuvisco, chuva, amanhã também, sábado também pode chover grande parte do dia, mas domingo, tempo bom para o pessoal aí apoiar a 21ª festa da APEC de Castelo, Associação de Apoio à Pessoa com Câncer de Castelo. Domingo começa às 9 horas, tem a missa lá na igreja de São Manuel. Da igreja, o pessoal vai para a quadra do São Quirino, almoço, leilão, muita música, muita gente vai participar tocando, leilão de garrotes de variadas prendas, né? Que legal, hein? Vai ficar legal, como sempre, e a galera vai apoiar. 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Libertadores da América, ontem LDU, Palmeiras quase deu mole, hein? Palmeiras estava, né, bem no jogo, acabou também a altitude é complicado, né? Aí acabou levando a virada de 3-2, mas no agregado foi pro pênalti. E nos pênaltis, o goleiro Carlos Miguel fez 3 defesaças, meu amigo. Aí o Palmeiras se classificando aí nos pênaltis em cima da LDU. E o Corinthians, que deu mole em casa? Corinthians 0, Estudiantes 1, né? Deu mole também o Timão, o Mapes perdeu um pênalti, aquela coisa toda. Pênalti não é coisa que se perde, principalmente em jogos importantes, como Libertadores da América. Hoje tem Flamengo e Del Valle, 9:30 da noite, 2-0 pro Flamengo, ganhou fora de casa, lá na altitude, jogando em casa, meu amigo. Só se acontecer um milagre pro Flamengo perder a vaga para a fase semifinal. Semifinal que já tem aqui, ó, Palmeiras e Fluminense. Estudiantes, Flamengo, estudante e Flamengo, né? Flamengo ou Del Valle, vai dar o Flamengo com certeza. Copa Sul-Americana, ontem também nós tivemos um bom jogo, hein? Atlético Mineiro 4, Santos 2. Aí levou, foi para os pênaltis. O Santos levou um gol no finalzinho e acabou perdendo, indo, levando o jogo para os pênaltis. E nos pênaltis o Gabriel Delfim acabou pegando 3 pênaltis também. Gabriel, goleiro do Atlético Mineiro, fez 3 defesaças também e garantiu o Galo nas fases semifinal. Semifinal que vai ter Boca Júnior e Vasco da Gama, né? E vai ter agora Atlético Mineiro contra o vencedor de Montevideo City e Cienciano. Esse jogo é hoje. Montevideo City e Cienciano é hoje. Vai sair aí o adversário do Atlético Mineiro na fase semifinal da competição, né? Então tá aí, né? E nós podemos ter na Libertadores da América, né, um time brasileiro pela 8ª vez consecutiva. O Brasil vai ter, né, na final da Libertadores da América, né, pela 8ª vez consecutiva, hein? Quase que deu tudo brasileiro, mas aí sempre alguém deu mole aí e não deu para ficar com 100%, né, na fase semifinal. Mas na vantagem do futebol brasileiro é muito grande, hein? Semifinal, Palmeiras, Fluminense e Flamengo aí deverão disputar contra o Estudiantes da Argentina. que também está brigando aí para se garantir, né? Então, está garantido na competição. Campeonato Espanhol, deixa eu ver aqui o que aconteceu ontem no Campeonato Espanhol. Rapaz, Barcelona está nadando de braçada, hein? Barcelona 7, Racing Santander 2. Sabe quantos gols o Rafinha fez? 3 gols do Rafinha. Gabriel Jesus entrou no jogo também e largou o dele, né? E o Rafinha muito bem nesse início de campeonato aí, ó. O Barcelona marcando muitos gols. Por que que não fez isso na Copa, né? Na Copa também acabou se machucando, mas vive um bom momento o Rafinha nesse início de campeonato espanhol. Tivemos ainda Atlético de Madrid 4, Osasuna 0 e tivemos Deportivo La Coruña 0, Sevilha 1. Hoje tem um jogo, dois jogos hoje, hein? O ESPN transmite ao vivo Betis de Sevilha e Getafe 2 da tarde, Málaga e Villarreal 4:30 da tarde hoje. Barcelona 18 pontos, Real Madrid 15 pontos ganhos na competição. 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Série B do Capixabão, o Esporte Amador de Castelo e de toda a região, já com Arcobelli Cola e sempre em nome da papelaria do Tiago. 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
0: Bom dia, Arcobelli.
2: Bom dia, Fumanchu. Bom dia, galera ligada no Cultura Esportiva. Diretoria do Rio Branco, SAF, não ficou nada, mas nada satisfeito, né, com a fórmula de disputa do Campeonato Capixaba. Vários anos a mesma fórmula. E a diretoria era contra. Daqui a pouquinho tem uma nota oficial. Parte, né, da nota, né, de protesto aí da diretoria do Rio Branco. Daqui a pouquinho notícias pra galera. 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Bom, hoje é um dia muito especial, né, para minha mãe, a dona Clarice Massafra Arcobelli Cola, completando mais um ano de vida, recebendo aí também o abraço, né, de todos os familiares, muita paz, saúde, felicidades que a senhora merece. Recebe também o abraço aqui do Cultura Esportiva, a minha querida mãe, a dona Clarice Massafra Arcobelli Cola. Tá lá na rua Dona Marieta, no bairro Independência, só curtindo aí o Cultura Esportiva. Bom, vamos de notícia? E uma nota oficial, né? Antes eu ia até falar do jogo da final da Série B, mas essa nota oficial do Rio Branco tá tendo uma repercussão muito grande, ó. O Rio Branco Atlético Clube se manifesta sua satisfação, né, com a mudança no calendário do futebol capixaba. Capixabão no primeiro semestre e Copa Espírito Santo no segundo, que contribui para um melhor planejamento, né, do futebol capixaba. Mas ao mesmo tempo, Fumanchu registra sua completa insatisfação com a manutenção da atual fórmula de disputa do campeonato, que não privilegia o desempenho esportivo nem contribui para tornar a competição mais atrativa. Nos últimos meses, o Rio Branco trabalhou na construção de uma proposta de reformulação do campeonato. Primeiro e segundo, indo direto para a semifinal, playoffs do terceiro ao sexto, sétimo e oitavo, e eliminados, o nono e o décimo sendo rebaixados. O objetivo era valorizar o desempenho das equipes, tornar a competição mais atrativa e aumentar o interesse da torcida durante toda a competição. A proposta ela foi discutida, tinha sido alinhada entre os clubes. Entretanto, no dia da votação, como sempre, né, fomos pegos de surpresa com a mudança de posicionamento de um dos clubes, impedindo que houvesse a mudança. Na avaliação do Rio Branco, o formato atual, que não é adotado em nenhum campeonato do país, não privilegia o bom desempenho e reduz o interesse da torcida na primeira fase, reduzindo o público. O clube lamenta que a proposta construída não tenha avançado, mas reafirma seu compromisso com a modernização, profissionalização e valorização do futebol capixaba. A nota é longa, né? Aqui alguns trechos da nota oficial do Rio Branco SAF Fumanchu. Sempre você comenta isso aí.
0: Com certeza, o campeonato kamikaze, rapaz. Campeonato kamikaze. Ele não dá oportunidade do time se recuperar dentro da competição.
2: Não, muito difícil.
0: O cara deu uma deslizada e já está no bico do urubu.
2: É.
0: Então, meu amigo, a gente vem falando, os clubes reclamam, mas chega na hora de aprovar lá, sempre tem alguém que...
2: Fica fora.
0: Então é um campeonato kamikaze, um campeonato que pode pegar qualquer time de surpresa, como nós temos visto por aqui. Vai pro Rio Branco, não teve chance nenhuma.
2: É.
0: Quando começou a dar uma melhorada no campeonato, o campeonato já tinha acabado.
2: Já era.
0: Então, que repensem novamente para no próximo ano mudar essa fórmula de disputa, né?
2: É isso aí. Bom, o campeonato capixaba da Série B, a final, né, já está confirmada, né, sábado, Sumaré, jogo único, 16 horas, né, Estrela e Linhares, a gente torce, né, que o torcedor do Estrela compareça, né, e fica aí uma final bacana, né, um estádio cheio, né, fica muito mais bonito, né, um estádio lotado com a grande final de competição, as duas equipes que merecidamente agora estão na Série A do ano que vem.
0: Aquele velho ditado, né, já que você foi a Roma, não custa nada fazer uma visita ao Papa, né?
2: É verdade.
0: Então tá aí o Estrela, um jogo só, jogando em casa, né? Já garantido na primeira divisão do ano que vem, a torcida tem que fazer a parte dela, sim.
2: Vamos falar agora do futebol feminino. A bola rola final de semana, ó, sábado tem um jogo, o UFC Estadual enfrenta o América de Guarapari, esse jogo às 15h lá no Pedro Maria Nelly, lá na Serra. Aí no domingo tem o Atlético Capixaba enfrentando Prosperidade, que time forte, hein? 15h no Sumaré. Também no domingo, Vila Velense e MDE, às 16h, esse jogo lá no Benedito Pereira. Bom, a Copa Espírito Santo, categoria sub-11, sub-13, vai começar também já esse final de semana, tá, galera? Primeira rodada, vamos divulgar aqui alguns jogos aqui, que é importante, né? Sempre é importante a gente falar da base. Sexta-feira amanhã tem Rio Branco de Venda Nova, esse Rio Branco ele tem uma parceria com clubes da capital, tá certo? Então, Rio Branco de Venda Nova versus Serra. A partir das 20h, esse jogo vai ser lá na Serra, lá no Manuel Plaza. Aí no sábado tem Coimbra Real For enfrentando o Sol Vive, a partir das 20h30, lá no Benedito Pereira. Sábado tem Porto Vitória 12, a partir das 21h, lá no Barcelona, em Camp Nou, né, lá na Serra. Tem Desportiva e RP Acadêmica, a partir das 16h, lá no Engenheiro Araripe. Aí no domingo tem Rio Branco SAF enfrentando o CA Colatinense, a partir das 15h, lá em Santa Leopoldina. Já o sub-15, sub-17, bola rola também, mais uma rodada no final de semana. Sábado, passar aqui alguns jogos. RP Acadêmico versus Porto Vitória. Aldax vai enfrentar a equipe do Palmeiras. Rio Branco SAF vai enfrentar o Sol Vive. Aí no domingo, tem a equipe do Coimbra Real For enfrentando a equipe do Serra. Aí amanhã a gente traz mais detalhes para vocês em relação ao futebol de base do nosso querido estado do Espírito Santo. Vou passar aqui mais alguns nomes, né? Foi feita a avaliação, né? Vasco da Gama e América de Castelo. Os pré-aprovados, né? Ontem eu passei uma relação, agora hoje vou passar mais alguns nomes para a galera, ó. O garotinho Gustavo Sartori, ele é lá de Fruteiras, Vargem Alta. O Heitor Moraes Moreira e também o Henrique Toze Rigo, ambos aqui de Castelo. Henrique Zucolotto, lá de Jerônimo Monteiro. O Hugo Gomes Braga, lá de Conduru. O Caio César Oliveira Melo, lá de Muque. Então, mais esses nomes aí, esses garotos aprovados, né? Nessa pré-aprovados, né? Primeira aí, avaliação. Escolinha do América e Vasco da Gama. Aí amanhã tem mais nomes aí pra vocês. Vamos falar agora do Regional das Montanhas, a bola rola final de semana. Regional das Montanhas para vocês, jogos das quartas, jogos da volta. Sábado, o Apeninos vai enfrentar a equipe do Ubá às 15h. Esse jogo vai ser lá no Apeninos. 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A bola rola também sábado, lá no Corumbá, para Corumbá e Braço do Sul, às 15h, equipe do Povão na jogada. A bola rola lá na Fazenda do Centro, para Olaria e São Cristóvão da Serra, a partir das 15h também. E no domingo, lá no Campestre, a bola rola para Campestre versus São Pedro. Só para fechar aqui minha participação, no dia 26 de setembro, lá em Ribeirão de Santa Teresa, em Conceição, vem aí a Copa Sul de futebol de base, categoria sub-11, sub-13, segunda edição, com início às 8h. Mas vai dizer o dia todo, tá? Tem almoço, tem música ao vivo, tem serviço de bar completo. Abraçando meu amigo Pingo, lá de Conceição, sempre acompanhando também aqui o nosso timaço. 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E mais uma vez, eu quero abraçar aqui carinhosamente a minha querida mãe, a dona Clarice Massafra Arcobelli Cola, aniversariante do dia também, Fumanchu.
0: É, um abraço nosso aqui da cultura para dona Clarice, muita saúde, muita paz para dona Clarice, mãe do Arcobelli Cola. Abraçando aqui, ó, o pessoal do bar do Tiririca, lá em Cachoeiro de Itapimirim, lá no Abelardo Machado, radinho sempre sintonizado aí na cultura, que vai trazer agora o Tadeu Orlete com as notícias de Vargem Alta e de toda a região serrana. 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
0: Bom dia, Tadeu.
4: 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Começando com as notícias da bocha, Fumanchu. Campeonato Municipal de Bocha de Vargem Alta, a decisão começa nesta sexta. É jogo de ida, União Serrana e Departamento se enfrentam às 19h no campo de bocha do Bar da Bel, na localidade de Vargem Grande. E vai ter torneio de bocha entre duplas neste sábado, a partir da 13h, na área de lazer do Elvésio Quintino, em Ribeirão, município de Vargem Alta. As inscrições podem ser feitas no local, vai ter premiação em dinheiro para os primeiros colocados e também aquele forrozão com Davi do Acordeon. 8º Festival de Capoeira de Vargem Alta, neste sábado, a partir das 8 da manhã, na antiga estação ferroviária de Vargem Alta. Rodas de capoeira, apresentações, oficinas, batizados, troca de cordéis. Oportunidade para todos aí conhecerem um pouco mais sobre a cultura e o esporte representados pela capoeira aqui em Vargem Alta. Agora o futebol, Fumanchu, futebol das categorias de base e campeonato sulino. Domingo no estádio Almiro Afrante em Vargem Alta é decisão. Às 8:30 da manhã no Sub-16, Guaçuí e Grêmio Santo Agostinho. Em seguida no Sub-18 tem Prosperidade e Graúna. Também no domingo, lá em Guaçuí, tem Beira Rio e Craques do Amanhã de Fruteiras Nova pelo Campeonato Sulino das categorias Sub-10, Sub-12 e Sub-14, lá em Guaçuí também, domingo a partir das 8 da manhã. No Capixabão de Futebol Feminino, é 5ª rodada, Prosperidade já está garantido na fase semifinal, mas vai aí cumprindo a tabela. Domingo às 3 da tarde tem Atlético e Prosperidade. Esse jogo será em Cachoeiro, no estádio do Sumaré. Campeonato Comunitário de Futebol de Vargem Alta, 4ª rodada com jogos devidamente confirmados. No Grupo A, começa amanhã, sexta-feira, às 8:30 da noite no estádio Almiro Afrante, tem Vargem Alta e Vila Esperança. Ainda no Grupo A, no sábado, às 15 horas em Castelinho, tem Castelinho e Vila Maria, e no domingo às 15 horas tem Capivara e Operário de Alto Gironda. A rodada do Grupo B, sábado às 15 horas, tem Prosperidade e Departamento, e domingo às 15 horas o Flamenguinho de Claros Dias recebe o Jaciguá. No Grupo B folga a equipe do Beira Rio. Segundo torneio de futebol entre famílias de Belém, município de Vargem Alta, neste domingo a partir das 10 horas da manhã, com 8 famílias ali da região de Belém. Às 4 da tarde tem sorteio de 5 sacas de café e em seguida show com Rony Costa. Todo o valor desse evento será destinado à reforma da Igreja Católica da comunidade, evento beneficente ao torneio de futebol entre famílias de Belém. No futebol de Várzea, Fumanchu, sábado às 15 horas, tem São Brás de Maravilha e Nápoles de Cachoeiro, Paraíso e Itapuama de Rio Novo, Pedra Branca e Cruzeiro de Itaoca Pedra, Master do Córrego Alto contra o São Vicente de Cachoeiro e tem Bragantino e São Bento do Aracê. E vem aí o Regional Gironda Soturno de Futebol Society Master Quarentão. São 4 equipes na disputa, que vai começar no dia 26 de setembro. A organização é do Helder Ferreira e na semana que vem eu trago os jogos da primeira rodada. E vem aí também o 3º torneio de futebol society da Vila Dordenone, lá no Alto Caxixe, Venda Nova do Imigrante. Esse torneio, Fumanchu, dias 12 e 13 de dezembro, mas as inscrições já estão abertas. A premiação para o campeão, R$ 6.000 em dinheiro, além de troféus e medalhas. Informações e inscrições com o Luizinho pelo 28 999 00 3094. 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Eu fico por aqui e a bola é toda sua, Fumanchu.
0: E amanhã eu vou repetir os amistosos de Vargem Alta e de toda a região serrana. 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Final do campeonato de sinuca do bar do Paulinho Pedruzzi. Ali no bar do Pedruzzi ontem, nós tivemos uma disputa, fase semifinal e final, e quem se deu bem foi o Davi. O campeão foi o Davi, o vice-campeonato ficou com o Felipão, terceiro lugar ficou com o Jailon e quarto lugar ficou com o Alexandre da Farmácia, né? É, Alexandre da Farmácia, é, final do sinuca lá do bar do Pedruzzi ontem. Davi foi lá e faturou o título. Campeonato de bocha entre famílias, deixa eu ver aqui, hoje, quinta-feira, tem aqui o resultado, não, hoje jogo de ida, hoje, deixa eu ver aqui, quinta-feira às 19 horas no Braço do Sul, jogo da volta, família do Santos contra a família Rossi, hoje 19 horas lá no Braço do Sul, e hoje, quinta-feira, jogos de ida, 19 horas, família Ragazzi e família Cola, lá no Córrego da Prata, família Fole e família Silva, jogo de ida lá na Vargem Fria hoje. Temos aqui Copa Primavera-Verão de Bocha da região do Limoeiro, né? Tem jogos na sexta, tem jogos no sábado, né? Então deixa eu ver aqui o jogo de sexta-feira da Primavera-Verão de Bocha da região do Limoeiro. Amanhã, sexta-feira, às 17 horas, São José e Curumbá no campo do Zelão, lá no Monte Alverne. Amanhã, 19 horas, Amigos da Bocha e Santa Justa, jogo vai ser realizado no Macuco, é jogo da rodada anterior. Aí no sábado, 13h30, Caxixe e Água Limpa. No sábado, 4 da tarde, Limoeiro e São Luís, Santa Justa e Córrego da Telha, Bar do Toso e Amigos da Bocha, lá no Barro Branco, Recanto do Macuco e Amigos do Rei, Monte Alverne e Leites Bar, lá no Campo do Zelão, Alagoinhas e Bar do William, lá na Forquilha, e tem um jogo aqui, ia folgar o Santa Luzia, né? Mas aí o São Pedro entrou na competição, então sábado, 4 da tarde, tem Santa Luzia e São Pedro, não vai folgar ninguém. Campeonato Municipal de Futebol de Salão ou Futsal lá de Jerônimo Monteiro, hoje tem a última rodada da primeira fase, né, para saber quem vai se classificar para a próxima fase. Então, hoje, no Ginásio de Esporte de Jerônimo Monteiro, a última rodada da primeira fase. 18h45 tem Reds e Fanáticos, 8 da noite tem Rancharia e Crystal Palace, 9 da noite tem JM Futebol Clube e Panela, hoje no Ginásio de Esporte de Jerônimo Monteiro. Com esse tempinho vale a pena, né? Tem alguns jogos aqui. Amanhã eu vou juntar com jogos amistosos da região serrana e Vargem Alta, mas já tem aqui, ó, sábado, 3 da tarde, Boa Conserva e Grêmio do Jacu no campo da Boa Conserva. Santo Antônio do Oriente e Bacia de Conceição lá no Santo Antônio do Oriente. O Jatobá vai receber a Fazenda Leogildo de Brejetuba no campo do Jatobá. E tem aqui União dos Amigos de Itaoca Pedra, recebendo o Safra Futebol Clube. União dos Amigos de Itaoca Pedra e Safra Futebol Clube, sábado no campo do Cruzeiro de Itaoca. 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O Social na Cultura, já para vocês aqui, que nós temos que andar na linha aqui, porque tem horário gratuito eleitoral, né? Se eles obedecessem na regra do jogo, alguns políticos, né? Fizessem como a gente, cumprissem os horários, as obrigações, o país seria outro totalmente diferente. 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Temos aqui, enquanto tiver aí o horário gratuito eleitoral, não diminuindo sempre o social aqui, para poder, né, obedecer o horário. Por exemplo, agora são 11 horas, e deixa eu pegar aqui no meu reloginho aqui, 11:40, né? Então já eu tenho que entregar o social, porque a bola não pode parar de rolar. Então por isso que eu vou trazendo o Alexandre Garcia daqui a pouquinho. Ele vai falar dos ministros Gilmar Mendes, de Flávio Dino, né? Os caras estão sempre envolvidos em debates, em coisas que o povo não quer ouvir, fazendo um estrago aí na Constituição. O Alexandre Garcia vai comentar essa situação e vai falar também da palavra do Trump sobre o Brasil, analisando o PCC e o crime organizado. Um assunto muito sério. E vai falar da taxa básica de juros no Brasil. O Alexandre Garcia vai trazer todos esses detalhes logo após o horário gratuito eleitoral.
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7: Bom dia para vocês também. Já já a bola vai rolar para os clubes do Rio de Janeiro, notícias dos clubes do Rio de Janeiro, com Carlos de Souza, sempre em nome da Casa da Roça. 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

0: 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Muito bom dia, meu querido Luiz Fumanchu, beleza?
1: Por aqui tá tudo tranquilo.
0: Isso. Alô, alô, Castelo. Ontem, hoje, sempre, Deus tá no controle. Aqui estamos, nesta quinta-feira, 17 de setembro de 2026, lua nova. Faltam 105 dias para o término do ano. E hoje rezamos com São Bernardo, São Roberto Berlamino. São Roberto Berlamino, que nasceu no ano 1542 em Monte Pulciano, Itália. Seus pais eram humildes, mas tinham muita fé. Tiveram 12 filhos, 6 seguiram a vida religiosa. Roberto era um menino franzino e doente, mas era muito inteligente. Fez bela carreira eclesiástica. Em 1562 foi nomeado professor do Colégio de Florença. Depois lecionou retórica em Piamonte. Em Pádua fez teologia. Era excelente pregador.

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Botafogo vence no Brasileirão. Em noite de hoje que tem Libertadores, o Flamengo é o Rio na Libertadores da América. E agora o show de informações.

0: Botafogo venceu de boa, apenas 8.483 pagantes, 9.725 presentes ontem à noite ao Engenhão, com bela atuação do volante Danilo Santos. Ele fez 2 gols. Montoro e Danilo Pereira completaram a vitória alvinegra. Botafogo, portanto, 3, Grêmio 2, gols do Giovanni Cabral e do Gustavo Martins. 3-2, Fogão. Justiça no jogo, Fumanchu.
1: Ganhou na hora certa, né? Contratação de Tite, estava no estádio.
0: Isso.
1: Interino Luiz Felipe Scolari, enquanto o Renato não assume. E esses pontos aí foram importantíssimos pro Botafogo. Coloca o Botafogo no 11º lugar na competição.
0: Respira, de
1: 35 pontos. É. A turma lá de baixo, por exemplo, o Vasco é o primeiro que cairia hoje, tem 28. Então, muito bom. Isso vai dar um fôlego pro Botafogo aí. Muito importante essa vitória pro Botafogo nesse jogo atrasado.
0: E agora, entrando a data FIFA e depois da próxima rodada, o Tite será um bom tempo. O treinador Tite, que foi anunciado oficialmente um bom time, bom tempo para armar o time do jeito que o Botafogo precisa. O Botafogo volta a campo, portanto, final de semana, sábado. Depois de amanhã, 16h, no Maião, contra o Mirassol. Aí depois volta a campo só em 7 de outubro. Quando pegará o clássico Botafogo e Vasco do Engenhão. Seguimos. Tricolor carioca descobriu ontem, quem conheceu ontem seu adversário na próxima fase da semi da Libertadores da América, vai pegar o Palmeiras. Que duelo é esse, hein, Funcha? Arrepiante, hein, Fumancha?
1: É chumbo grosso pela frente aí, né? Mas é quem quer ser campeão.
0: Primeiro jogo no Rio, segundo em São Paulo.
1: Então, o cara não pode escolher adversário. Vem o Palmeiras, que vem o Palmeiras aí, né? Você vê que o Fluminense tem aprontado ultimamente contra o Palmeiras. Então, é outra competição, né? Agora dá o tempo do Fluminense pensar nesse final de semana no Campeonato Brasileiro. É um adversário de valor, um adversário muito difícil, mas o jogo é jogado, o lambari é pescado.
0: Nossa, que poesia. Ninguém nunca disse isso, hein? Olha só, jogos em outubro, portanto, dias 13 e 20, semi da Libertadores, Fluminense pegando Palmeiras. E domingo é pensar em jogão de bola, e aí sim, é pelo Brasileirão, domingo 16h no Itaquerão, em São Paulo, Corinthians e Fluminense, jogo que teve aberto da rede domingo, esse jogo, 16h, domingo, Corinthians e Fluminense. A seguir, Vasco e Flamengo, tem Flamengo hoje na Cultura FM. Vasco e Flamengo, todo mundo ouve, todo mundo gosta. 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E faltam 2 gigantes do futebol brasileiro. Vasco do Romildo André. Feliz com a fase do Vasco. Grande fase, né, Romildão? Que beleza essa fase.

0: Mas do Vasco da Gama, rapaz, ontem comentamos fora do ar aqui e esquecemos de noticiar a morte do Henrique, 49 anos de idade. O Henrique morreu, e zagueiro do Vasco da Gama, morreu também hoje o Xaxá, ex-atacante do Vasco, da Portuguesa, meio-atacante do Vasco, português do Londrina. Jogou com o Xaxá, 74 anos de idade. Maximiliano Rodrigues Lopes, Xaxá.
1: Foi bom jogador, Xaxá. Grande passagem pela Portuguesa.
0: Campeão do São Paulo. Campeão em 73 lá na Portuguesa.
1: Isso aí, com a passagem pelo Vasco, não foi tão bem quanto foi na Portuguesa, mas um jogador que todo mundo conhece, jogou com bons jogadores também.
0: E você jogou também, Xaxá. Engraçado, você jogou também no Vasco e no Londrina. Você não jogou na Portuguesa, Vasco onde você jogou.
1: Português é um grande time, time de São Paulo. Poderia ter jogado na Portuguesa também, né? Mas
0: seria
1: não,
0: bom.
1: Não dei essa sorte.
0: Isso, a Portuguesa que não teve sorte. A Portuguesa que não teve sorte, meu craque. Você é uma enciclopédia, sabe tudo. Xaxá era bom mesmo ou era com punha lego? Você que é uma enciclopédia, Fumachu?
1: Não, era bom jogador, muito bom jogador, Xaxá.
0: Isso aí, vamos pensar então em Vasco em Curitiba. Sábado, 8:30 de Vasco, volta a campo. Técnico do Vasco, Pedro Amaral, dizendo que esse jogo é jogo para sair do Z4. O Vasco tem 28 pontos ganhos. É o primeiro entrando na zona de rebaixamento. Vasco, que vai atrás da premiação das próximas fases de Libertadores e também tem interesse em ficar definitivo com o zagueiro Robert Renan. Vasco vai comprar o Robert Renan, está emprestado. Vasco vai pagar ao Zenit da Rússia 8 milhões de euros, na cotação atual 48 milhões de reais. Seguimos. 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E hoje a Cultura FM, lado a lado com o Flamengo na Libertadores da América. 9 da noite começa o show de transmissão da Cultura FM. Estaremos aqui na abertura do futebol da Cultura FM, depois acompanhando a transmissão na íntegra de Flamengo e Del Valle, com João Carlos dos Santos narrando na íntegra, deixando o time do Flamengo de boa. Logo mais, 9:30 da noite. Esse jogo é complicado, Fumacho?
1: Nada de complicação.
0: Bom, Flamengo faz.
1: Já matou lá na casa dos caras, tem tudo pra meter mais uma goleada.
0: Tô gravando.
1: Isso aí. 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É só ligar pelo 3542-1017, mandar um zap que vai concorrer a uma camisa do Flamengo.
0: Que maravilha. Arbitragem uruguaia, Andrés Matonte. Abre o olho, Flamengo. Andrés Matonte do Uruguai, trio todo uruguaio apitando Flamengo e Del Valle. Rossi, Emerson Royal, Léo Pereira, Léo Ortiz e Ayrton Lucas. Eric Pulgar, Jorginho Carrascal, fino da bola e Arrascaeta. No ataque, Samuel Lino e Bruno Henrique. Destaques do Del Valle são Emerson Pata e o Dircaef Riasco. E aí, Fumancho, grande abraço, até amanhã, hein, Fumancha? Tem jogo logo mais 9 da noite, hein?
1: E na Cultura, só na Cultura, só sintonizar na Cultura, né? É, que a Cultura vai transmitir ao vivo, né?
0: É o Wilson aí.
1: Pedro, Bruno Henrique, tal. Como a gente tá em cima da hora, né? Amanhã a gente traz mais detalhes aí desse jogo. Uns 2, 3, Flamengo aí tá de bom tamanho.
0: Olha, hein?
1: Tá de bom tamanho.
0: Vou te cobrar.
1: Pode cobrar, vou te cobrar também. Você vai me cobrar, eu vou te cobrar também.
0: Você fala que é 2, 3?
1: É, você fala quanto?
0: Eu não falo, não sou adivinho, não falo nada, vou esperar.
1: Vai torcer contra, né?
0: Não, tá doido, rapaz?
1: É legal.
0: Eu temo, mas não aposto, tá doido?
1: Cara, tá falando aqui baixinho, não vou torcer contra.
0: Não, eu não.
1: Inventa
0: não.
1: Abre o jogo, rapaz.
0: Você não inventa, não.
1: Abre o jogo,
0: rapaz. Me ajuda, nego Taiti.
2: Que é isso, meu filho, calma.
1: 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Na Cultura são 11:57. Na sequência, vocês vão ficar com o horário gratuito eleitoral. Depois tem o Alexandre Garcia. Depois do Alexandre Garcia tem o Show da Tarde com o Marcos Faé. E amanhã, a partir das 11, com muito sorteio, tem mais Negrão pra vocês.
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1: Boa tarde, ouvintes da Cultura FM.

0: Todo mundo fala que Gilmar e Dino enrolaram Fachin, que não decidiu coisa nenhuma a respeito de Alexandre de Moraes, e ainda por cima, o Alexandre de Moraes julgou a si próprio, participou do próprio julgamento, que é um absurdo, né? Isso não existe em direito, jamais. Só que já existiu durante o inquérito do fim do mundo, que foi criado há 7 anos, porque o Supremo se julgava criticado, difamado. Então abriu um inquérito ele próprio para punir aqueles que o difamavam. É incrível, né? Agora, a ironia, né? Puniu a Débora porque escreveu com batom, perdeu uma nela na estátua. A estátua está limpa. Agora, o estrago que ministros do Supremo fizeram contra a própria instituição, esse é muito maior, né? Do que o que fez a Débora. Eu falei em Alexandre de Moraes, tem mais uma vítima de Alexandre de Moraes. Um coronel que morava no Novo México, há 1 ano está lá, sem receber salário, sem receber soldo, perdão, coronel Reginaldo Vieira de Abreu. Foi condenado a 15 anos. Ele, quando viu que seria preso, ele saiu do país e estava renovando o visto de turista e já tinha encaminhado o pedido de refugiado político. Não foi ainda decidido refugiado político. O visto de turista estava vencido, ele foi preso. Não sei, foi preso há 2 ou 3 dias, não sei da situação dele agora. Mais uma vítima, né? São milhares de vítimas e suas famílias. Num inquérito que não obedeceu ao devido processo legal, que começou sem Ministério Público, totalmente ilegal. E o Supremo aprovou por 10 a 1. O Supremo é responsável por isso, o Supremo como um todo. Tanto que a ministra Carmen Lúcia, eu vou repetir o que eu já disse, que ela, se fui omissa, não tendo ajudado a evitar isso, peço desculpas ao povo brasileiro. Ela disse que está constrangida, triste, que está percebendo, está vendo a luz agora. Coisa que o jornalismo brasileiro demorou 7 anos para ver. Meu Deus, que vergonha. Abriu mão dos princípios de jornalismo. Vergonhoso. Bom, vejam só. 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E vejam só, agora Lula está falando, mas a gente sempre combateu o crime aqui por parte dos demagogos e populistas com saliva. 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É bom a gente lembrar num momento difícil, né? 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Todas as 27 unidades da federação. E está dando, primeiro turno, Lula 39, Flávio 35. Vejam só, se somar depois Cury, Caiado, Zema e Renan, são 40, 14 pontos. 14 mais 35 pula para 49. Lula subiria para 40 por aí. 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Eu acho pouco, deve ter mais. De gente que ainda está achando que vai ficar fora. Né? E um último registro, é um sinal dos tempos. O Fed, o Banco Central americano, subiu a taxa básica de juros de 3,75% para 4%. Isso significa a atração de aplicações nos Estados Unidos, comprando papéis nos Estados Unidos e não no Brasil. Em 2020, a taxa básica de juros era 0,25% ou 0,25%. Ou 25 centésimos por cento, que foram multiplicados por 16 para dar 4%. Uma senhora subida. De Brasília, Alexandre Garcia.
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0: 7 graus de música.
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1: Fala aí, Faé, beleza?
2: Beleza, beleza, beleza, beleza, beleza, beleza. Chegando com o Show da Tarde da Cultura, com muita paz no coração, muita alegria, sempre agradecendo, é claro, o nosso Papai do Céu, por mais essa oportunidade, se ajudo com você, a 101,7, primeiro lugar em todo o sul do estado, no seu coração, parte de Minas, parte de Rio de Janeiro, sintonizados aqui na nossa rádio.
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0: chama de
1: no
0: gol.
1: Comando, Marcos Faé.
2: João Gomes, deusa do Itamaracá. Rolinhado, Arlésio. É o João Gomes, meu filho.
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2: Hora certa na Cultura, agora faltando 8 minutinhos para 1 da tarde, hoje é quinta-feira e amanhã é, sabe qual dia é? Amanhã é sexta. Sexta-feira. Olha que felicidade. Amanhã é sexta.
4: Coisa
2: ruim. Olha, sexta-feira já está no retrovisor, hein? Olha ali, rapaz, que bacana. Mas calma aí, rapaziada, faltou só um pouquinho pra sexta-feira, hein? Quinta-feira, bora trabalhar, bora produzir, é, isso aí, o que seria da sexta se não fosse o sábado, né? Nosso show da tarde da Cultura. 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

Estamos ouvindo Priscila Senna e Gustavo Lima, o sucesso Doce, Doce Mel. 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

0: Girando com a notícia, Ney Carvalho trazendo as informações. Boa tarde, Ney.
1: Boa tarde, Marcos Faé. Boa tarde, os ouvintes da Rádio Cultura FM. A Polícia Federal deflagrou nesta quinta-feira, dia 17 de setembro, uma operação para combater o comércio de cigarros eletrônicos em Cachoeiro de Itapemirim. Segundo a Polícia Federal, a investigação contou com o apoio dos Correios e identificou o envio de cigarros eletrônicos de Irati, no Paraná, com destino ao município Capixaba. Durante buscas em um endereço relacionado ao destinatário da encomenda, os agentes apreenderam cigarros eletrônicos, um aparelho celular e uma máquina de cartão de crédito. Todo o material apreendido será encaminhado para a perícia. A Polícia Federal informou que a análise deverá auxiliar o aprofundamento das investigações. A Polícia Militar cumpriu um mandado de prisão contra um homem na tarde desta última quarta-feira, dia 16 de setembro, no centro de Muniz Freire. Segundo a Polícia Militar, durante o serviço, a equipe tomou conhecimento da ordem judicial e iniciou diligências para localizar o homem. Ele foi encontrado em uma residência na região central do município. Após ser informado sobre o mandado e sobre seus direitos constitucionais, recebeu voz de prisão. O homem foi encaminhado ao Departamento de Polícia Judiciária de Plantão em Ibatiba, onde permaneceu à disposição da autoridade competente. Um idoso de 80 anos morreu após ser atropelado por um micro-ônibus na noite desta última quarta-feira, dia 16 de setembro, na localidade de Jabaquara, no quilômetro 355 da BR-101, em Anchieta. Segundo a Polícia Rodoviária Federal, o acidente aconteceu por volta das 19h05. A vítima caminhava pela rodovia quando foi atingido pelo veículo. O idoso foi identificado por populares como Zé Lebre. Ele trabalhava como feirante em Guarapari. A vítima não resistiu aos ferimentos e morreu no local. As circunstâncias do atropelamento ainda serão apuradas pelas autoridades. 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
1: 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Na Cultura agora 1:57.
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8: Ela gosta demais do chapeludo.
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1: Ótima tarde, Mariana Fagundes, Amor Daqueles.
2: Mariana Fagundes, amor.

Tarde da Cultura. 12h32, mandar um abraço aqui pro meu amigo Edmar, lá em Muniz Freire, lá na La Marmoaria União. Um abraço aí pros nossos amigos lá em Muniz Freire, na comunidade lá de União. Um abraço, abraço, abraço. 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

0: Girando com a notícia, Humberto Rocha trazendo as informações. Boa tarde, Humberto.
1: Uma ótima tarde para você também, amigo Marcos Faé e ouvintes do Show da Tarde da Cultura. Em São Gabriel da Palha, no noroeste do estado, um homem de 36 anos foi preso na manhã de ontem, após ele ameaçar o prefeito da cidade, o Tiago Rocha, e seus familiares. Segundo a Polícia Militar, ele teria insinuado estar armado e ameaçado efetuar disparos. Depois, causou tumulto no trânsito, ameaçou outras pessoas e agrediu um frentista. Na abordagem, resistiu e precisou ser contido com uma arma de choque. No carro, foram encontrados um papelote de cocaína e 9 pinos vazios. O suspeito foi levado para a delegacia e autuado em flagrante. A Polícia Federal apreendeu cigarros eletrônicos enviados de Irati, no Paraná, para Cachoeiro de Itapimirim durante uma operação deflagrada na manhã de hoje para combater o comércio ilegal do produto. Uma investigação aponta que o PCC teria influência sobre 12 das 22 empresas de ônibus que operam em São Paulo. O relatório também cita o ex-vereador Milton Leite como suposto operador desse esquema. Segundo policiais ouvidos pela Justiça Militar, ele seria o dono, de fato, da empresa Transwolf. As informações fazem parte de uma investigação sobre a presença da facção criminosa no setor de transporte público da capital paulista. E as Forças Armadas dos Estados Unidos estão ampliando o planejamento para possíveis conflitos que podem se estender do fundo do mar ao espaço. Um general americano afirmou que os militares precisam estar preparados para atuar em ambientes que vão até a Lua. A Space Force, a Força Espacial dos Estados Unidos, já planeja operações na região cislunar, que chega a cerca de 384 mil quilômetros da Terra. Washington também reconhece possuir sistemas de controle espacial em órbita. A preocupação é proteger satélites e garantir a capacidade estratégica diante de possíveis adversários. A tecnologia militar já chegou ao espaço. Pode até ser precoce, mas no futuro muito próximo. Essa guerra já está abrangendo aí todo o espaço, inclusive chegando à Lua. O alerta também é sobre essa corrida armamentista que agora ultrapassa as fronteiras da própria terra. 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

0: 12 horas. 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
6: Parabéns, parabéns para o Sandro Santos da Prainha, o Santo Antônio Bozer do Castelo 3, Dona Júlia Esgumério Zucoloto, 101 anos do IBC em Cachoeiro, Antônio Carlos Colete do Córrego da Prata, Paula Gobi Bernabé de Vitória, Rosimere Daré, Santo Antônio do Areon, Diego Menini de Santo Antônio do Areon, Francisco de Assis Ferreira de Castelo, a Gisandra Fidelis do bairro Aeroporto em Cachoeiro, a Maria Clara Patucci Belisário, 8 anos, Luzia e José Newton Cunha, popular Cunha, 38 anos de casados, Maria Biló de Vitória, Liz Cabral Sarte, 13 anos, Rosânia de Aquino Souza de Montevidéu, Conceição do Castelo. Esses são os aniversariantes dessa data maravilhosa. Muitos e muitos anos de vida são os votos da cultura, todos vocês aniversariantes dessa data pra lá de especial. 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

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Eu vou ficando por aqui, vem chegando a mensagem especial do Padre Fábio de Melo e logo após teremos sequência máxima. Uma hora de muita música sem intervalo comercial. Amanhã eu tô de volta com Patrulha dos Municípios e o Show da Tarde da Cultura.

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0: Alô, meus amigos, estamos começando mais um programa Palavras de Vida. Obrigado pela companhia de vocês, pelo carinho, pela audiência. Nosso programa tem o objetivo de trazer um pouquinho de sabor, quem sabe uma palavra que possa despertar o gosto pela vida. Deus age na nossa vida assim, né, minha gente? Nos acordando para aquilo que a gente precisa viver. Eu gosto de compreender o processo de Deus em nós assim, e as religiões prestando esse serviço. A religião é um processo humano que nos ajuda a viver o processo divino. A religião nos ajuda a recordar qual é a atitude humana que nós precisamos fazer e realizar para que a graça de Deus possa repercutir aqui nesse processo humano. Porque Deus age o tempo todo sobre nós para nos ajudar a descobrir o gosto pela vida. Eu acho bonito porque no Evangelho de São Lucas há uma palavra, alguns versículos que falam justamente desse sabor, quando Jesus fala do poder que o sal tem sobre os alimentos. Ele diz assim: sim, o sal é uma coisa boa, mas se o próprio sal perder o sabor, com que há de salgar? Não presta nem para a terra, nem para o esterco, é jogado fora. Quem tiver ouvidos para ouvir, que ouça. Jesus nos chama a atenção de maneira muito bonita da importância que o sal tem. O sal cumpre o objetivo de dar sabor ao alimento. E se não for para dar sabor ao alimento, para que serve o sal? Para que serve? O que nós vamos fazer com ele? Pense aí na sua casa. Se não é para temperar a comida e dar a ele sabor, para que serve o sal? E é assim que a gente precisa compreender, né? Quando nós descobrimos que o essencial da vida, que o mais importante da vida é a gente descobrir, é a gente passar por esse processo de aprendizado, de fazer a nossa vida ter sabor, descobrir o sal para a nossa vida, descobrir aquilo que vai fazer com que a gente possa verdadeiramente viver a beleza do dia de hoje. Então hoje Deus me dará a oportunidade de ter uma pitada de sal. Pode ser que o programa sirva para você assim. Pode ser que hoje você escute uma palavra, alguém que vai dizer, alguém, um conselho que você vai ouvir, uma palavra que você vai ler, alguma coisa que caia no seu coração com o poder de ser sal, isso é, de dar sabor àquilo que você é. Sua família, por exemplo, ela pode ser o sal, ela pode ser o tempero para a sua felicidade. E é isso que é o bonito, minha gente. Nós descobrimos a pitada de sal todos os dias, para que a nossa vida não perca o sentido, para que ela não fique uma vida sem sabor. E derrame sobre todos nós a bênção do Deus poderoso, Ele que é Pai, Filho e Espírito Santo. Amém.
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1: Essa aqui eu sinto um trem diferente, viu, gente? 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

0: em Castelo, 4:04.
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Malvadão tá na área. Anda comigo, companheiro. Uma ótima tarde para toda a nossa Castelo, uma ótima tarde para você, ligado em 101.7 no sul do estado do Espírito Santo, leste mineiro e Baixada Campista, você na sua casa, no seu carro, no seu trabalho, no seu lazer, aonde quer que você esteja. Obrigado pelo primeiro lugar. Tarde de quinta-feira chuvosa aqui em Castelo e começando Cultura Sertaneja no oferecimento Weber Madeiras Tratadas em Pinga Fogo, Conceição do Castelo, soluções em eucalipto tratado para obras, cerca, telhados, galpões, decks e muito mais. 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Coleirinho vai cantar abrindo a primeira porteira do nosso Cultura Sertaneja. Canta, Coleirinho, e sorta na pista da 101.7, essa carroça de moda boa. Caltribite, Teodoro e Sampaio, Siguela, me largar.

0: 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Vitor Fernandes, Falta Eu, Dino Frank, Mouraí, Caboclo na Cidade, Mariana Fagundes, Amor Daqueles, Jean Giovanni, Caçador de Corações. Na primeiraça, agora 4:24, hora certa na Cultura, em nome da massa de pastel Pablitos, uma massa para cada ocasião. 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
0: Vamos lá, recadinhos do WhatsApp. Tripa Muladeiro, mandando abraço pro Raiban, para o Negutão, também o Osélio. Estão comendo aquela leitoa gorda, opa, no aniversário do Zenaldo Paiva. Parabéns, então, para o Zenaldo Paiva. Lá na Serra da Capitinga, em Carabuçu, tá pedindo para ouvir Saudade Véia. Jim Garcia, mandando abraço para Grupo da Glacial, no Monte Pio, Lucas, né, Diniz, o Celso Vadim. Também o Kaique Denilson, Pandandinha, também o Leonardo, o Carlinho, o Fabiano, o Fabrício, o Adriano da Farmácia. Tem mais com a gente, Matheus Trevesani de Japira, interior de Linhares, está dizendo que lá tá nublado, tá frio aqui também, tá caindo aquela garoa, o dia todo pediu para ouvir o Sérgio Reis. A Lúcia da Fazenda das Flores pedindo para ouvir Eduardo Costa, mandando para toda a família, para os amigos, para os irmãos e todos os locutores, beleza. Quem mais aqui? A Vera Lúcia. O Pony tá mandando abraço aqui para o filho Leonardo e também para a esposa Vera Lúcia. O Denilson do Bom Jardim na Vila do Café pedindo para ouvir Cai Sereno, tá dizendo que lá tá caindo aquele sereno. Vamos ao bloco de informações? Já já eu volto atendendo o seu pedido musical.

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É pra você que eu faço tudo com a maior alegria. 4:36, dica do ouvinte, Humberto e Ronaldo, saudade velha.

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0: Antônio Rigoni de Castelo pedindo a música do Cachorro Giló, mandando para Ézio Coco. Também o Miguel Lobato Martins. Quem mais está com a gente? Denilson pediu Sereno Cai Vai na sequência com de Paulo e Paulino. Tem abraço aqui para pessoal mandando alô para o Geronildo, também o Julim Marim, a Lúcia da Fazenda das Flores, também a Vera Lúcia e o Romildo de Castelo. O José Adão mandando aquele abraço, pedindo aqui o Mandiocal. João Santos está dizendo que no Hangar tá chovendo, aqui também tá chovendo. A Cida de Jaciguá em Vargem Alta pediu Léo Magalhães, Aí o Homem Chora. Também com a gente o Wallace da Vila Rica pedindo para ouvir Sonho Quebrado com Barreirito, mandando para o amigo Marconcini e a esposa lá no Morro do Amaral. Vamos ao bloco de informações e já já eu volto abrindo mais uma porteira do Cultura Sertaneja. 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Já já, Malvadão tá de volta.

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0: Em Castelo, 5:02.
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Malvadão continua na área. Anda comigo, companheiro. Um ótimo fim de tarde chuvoso aqui em Castelo para você ligado na 101.7, abrindo mais uma porteira do Cultura Sertaneja no oferecimento Weber Madeiras Tratadas em Pinga Fogo, Conceição do Castelo, soluções em eucalipto tratado para obra, cerca, telhados, galpões, decks e muito mais. 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Canta, coleirinho, e sorta na pista da 101.7. De Paulo e Paulino, cai sereno.

0: Léo Magalhães no Cultura Sertaneja, dica do ouvinte, aí o homem chora. Antes o Shen é impedido do Pony, Forró da Égua, de Paulo e Paulino, cai sereno. Na primeira aça, agora 5:15. 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
0: Vamos lá, pode mandar a sua mensagem. Abraço para Luiz Fernando de Campo Novo, em São Francisco do Itabapuana, no Rio de Janeiro. Mandando abraço para a mãe, dona Irineia. Vamos lá para o Baú Sertanejo. É o Cachorro Giló com Teodoro e Sampaio.

0: Você está ligado na Cultura FM, frequência modulada em 101.7, o Sandro Lúcio Mandiocal. Na primeiraça, agora 5:21.
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0: Já já voltaremos com a reta final do Cultura Sertaneja no oferecimento. 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Já já, Malvadão tá de volta.

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2: Muito boa tarde aos ouvintes do Cultura Sertaneja, girando com a notícia, diretamente de Vargem Alta, hoje falando de entretenimento. Vargem Alta vai realizar a partir de amanhã, prosseguindo até o próximo sábado, o 18º Encontro Nacional de Motociclistas. Esse evento é uma realização da Prefeitura de Vargem Alta em parceria com o Motoclube Cabeça de Porco, que é um motoclube aí identificado com a cidade de Vargem Alta. As atrações musicais, predominantemente com bandas de pop e rock, destaque para dois shows nacionais. Amanhã, sexta-feira, o cantor Zé Geraldo e no sábado a banda Ira, trazendo o show acústico 20 anos. Outras bandas regionais também farão parte dessa programação. O evento será realizado no Parque de Exposições de Vargem Alta, vai contar com praça de alimentação formada preferencialmente também por empreendedores locais e a entrada é solidária. 1 quilo de alimento não perecível ou 1 pacote de fralda geriátrica. A expectativa da rede hoteleira, também dos restaurantes, é muito alta. Tradicionalmente, esse evento chega próximo aí a 100% de ocupação nos hotéis e pousadas do município. Portanto, aí é um evento que traz um incremento gigantesco para a economia do município de Vargem Alta, já que motociclistas de diversos estados brasileiros se concentram em Vargem Alta na realização do Encontro Nacional. Esse encontro que será realizado, como eu falei, a partir de amanhã e prosseguindo durante todo o sábado, 18º Encontro Nacional de Motociclistas de Vargem Alta. 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

Muito bem, agora 5:36. De volta com a Cultura Sertaneja, atendendo a pedidos. Pediram aqui João Mineiro e Marciano. Mandando para Ana Lúcia. Pediu a gente toca.

0: Rio Barreirito, dica do ouvinte, sonho quebrado no Cultura Sertaneja. Na primeiraça, agora 5h43.
1: Reinaldo Botelho.
0: Abraço para o meu amigo Gaguinho, alô Gaguinho. Também para o Arcobelli e Cola e toda a turma aí da Veto. Lucimar Moreira de Mata Fria, mandando abraço para o esposo Tatu, para os filhos Victor, Manuel e também o Eduardo. Pediu a música do Cavalo Preto, vamos ver se dá tempo de tocar ainda hoje. A Ana Paula Gregório, mandando abraço para toda a família, tá pedindo a música bem bacana, vou tocar para você na sequência aí, Paula. Vamos lá, é hora de informação.
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0: A previsão do tempo, de acordo com o Incapera, amanhã, sexta-feira, a circulação de ventos úmidos que sopram do oceano em direção ao continente favorece a ocorrência de chuva fraca em todo o extremo norte.
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0: Muito bem, vamos cantar parabéns para você.
1: Parabéns,
0: parabéns ao Sandro Santos na Prainha, Santo Antônio Bosser no Castelo 3. Dona Júlia Escumero Zucoloto, 101 anos, no IBC, em Cachoeiro. Dona Júlia, muita saúde. Antônio Carlos Colete, no Córrego da Prata. Paula Gobi, Bernabé, em Vitória. Rosemary Daré, em Santo Antônio do Areião. Diego Menini, também em Santo Antônio do Areião. Francisco de Assis Ferreira, aqui em Castelo. Gisandra Fidelis, no aeroporto em Cachoeiro. Maria Clara Patucci Belisário, 8 aninhos. Luzia e José Newton Cunha Popular Cunha, 38 anos de casados. Maria Biló, em Vitória. Liz Cabral Sarte, 13 aninhos. E a Rosânia de Aquino Souza, em Montevidéu, Conceição do Castelo. A todos vocês, a nossa homenagem musical, Mike e Lian.

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1: João Carreiro, Cigana, terminando Cultura Sertaneja de hoje, de volta amanhã, a partir das 16h, comigo mesmo. 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

O Arábica Bebida Dura 1454, o Arábica Bebida Rio 1149 e o Conelon Tipo 7923. Repetindo, o Arábica Bebida Dura 1454, o Arábica Bebida Rio 1149 e o Conelon Tipo 7923. Cotação do café. 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Obrigado a você pelo carinho, pela atenção e por essa linda audiência. Que Deus ilumine e abençoe a cada um de nós. Está na hora do momento cristão. 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Só me resta dizer.

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0: recebeu do Espírito Santo.
1: Ave Maria, cheia de graça, o Senhor é convosco. Bendita sois vós entre as mulheres e bendito é o fruto do vosso ventre, Jesus.
0: Santa Maria, Mãe de Deus, rogai por nós, pecadores, agora e na hora de nossa morte. Amém.
1: Eis aqui a serva do Senhor.
0: Faça-se em mim, segundo a vossa palavra.
1: Ave Maria, cheia de graça, o Senhor é convosco. Bendita sois vós entre as mulheres e bendito é o fruto do vosso ventre, Jesus.
0: Santa Maria, Mãe de Deus, rogai por nós, pecadores, agora e na hora de nossa morte. Amém.
1: E o Verbo divino se fez carne
0: e habitou entre nós.
1: Ave Maria, cheia de graça, o Senhor é convosco. Bendita sois vós entre as mulheres e bendito é o fruto do vosso ventre, Jesus.
0: Santa Maria, Mãe de Deus, rogai por nós, pecadores, agora e na hora de nossa morte. Amém.
1: Rogai por nós, Santa Mãe de Deus,
0: para que sejamos dignos das promessas de Cristo.

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1: Que a graça, a paz e o amor de Deus, que é Pai e Filho e Espírito Santo, esteja com você, querido ouvinte. É muito bom estar juntinho com você novamente para mais um Momento Cristão, que tem oferecimento de Gavelar, móveis de qualidade, o conforto do seu lar. 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Obrigado pela sua companhia nesta quinta-feira, 17 de setembro. Parabéns para você que está completando mais um ano de vida hoje. Parabéns a você, casal, que está completando mais um ano de sacramento do matrimônio. Que Deus abençoe todos vocês. A nossa igreja celebra hoje a memória de São Roberto Bellarmino, bispo, cardeal e doutor da igreja. São Roberto nasceu no dia 4 de outubro de 1542 em Montepulciano, perto de Siena, e era filho de nobres empobrecidos, o Vincenzo Bellarmino e Cinzia Cervini, que era irmã do Papa Marcelo II. Ele teve uma excelente educação antes de entrar na Companhia de Jesus em 1560. Estudou filosofia e teologia no Colégio Romano, em Pádua e Louvain. Foi ordenado sacerdote em 25 de março de 1570. São Roberto foi professor de teologia por alguns anos. Posteriormente, chamado a Roma como professor do Colégio Romano, foi-lhe confiada a cátedra de apologética, cargo que ocupou por 10 anos. O Concílio de Trento havia terminado e para a igreja era necessário fortalecer e confirmar sua identidade também em relação à reforma protestante. A ação de Bellarmino se insere neste contexto. De 1588 a 1594, foi o primeiro pai espiritual dos alunos jesuítas do Colégio Romano, entre os quais conheceu e dirigiu São Luís Gonzaga e, mais tarde, superior religioso. O Papa Clemente VIII o nomeou teólogo pontifício, consultor do Santo Ofício e reitor do Colégio das Penitenciárias das Basílicas de São Pedro. Seu catecismo, Breve Doutrina Cristã, foi sua obra mais popular. Em 3 de março de 1599, foi criado cardeal pelo Papa Clemente VIII e em 18 de março de 1602, foi nomeado arcebispo de Capua. Recebeu a ordenação episcopal no mesmo ano. Nos 3 anos em que foi bispo diocesano, destacou-se pelo zelo de pregador em sua catedral, pela visita semanal às paróquias, pelos 3 sínodos diocesanos e por um conselho provincial ao qual deu vida. Depois de ter participado dos conclaves que elegeram o Papa Leão XI e o Papa Paulo V, foi chamado a Roma, onde foi membro da Congregação do Santo Ofício, no Índice dos Ritos dos Bispos e da Propagação da Fé. Ele também teve cargos diplomáticos com a República de Veneza e Inglaterra em defesa dos direitos da Sé Apostólica. São Roberto Bellarmino, em seus últimos anos, compôs vários livros sobre espiritualidade, nos quais condensou o fruto de seus exercícios espirituais. Ao lê-los, o povo cristão ainda hoje recebe grande edificação. Morreu em Roma em 17 de setembro de 1621. O Papa Pio XI o beatificou em 1923 e o canonizou em 1930 e o proclamou doutor da igreja em 1931. São Roberto Bellarmino, rogai por nós e por toda a igreja. Amém. Nós estamos vivendo o mês de setembro, mês da Bíblia, a palavra de Deus. Palavra essa que é sempre atual, porque ela fala tanto das realidades do céu quanto as realidades da terra. Embora ela tenha sido escrita milênios atrás, ela continua atual e falando ao nosso coração, iluminando a nossa caminhada. E no evangelho de hoje, Jesus está na casa de um fariseu, participando de uma refeição, quando algo inesperado acontece. Uma pecadora pública entra no lugar e começa a banhar os pés de Jesus com suas lágrimas e enxugá-los com seus cabelos, além de cobri-los de beijo e ungir com perfume. O fariseu julgou o Senhor por deixar aquela pecadora tocá-lo e contaminá-lo. Jesus vai aproveitar esta situação, querido ouvinte, para demonstrar como é grande a misericórdia do Pai. Aquele a quem se perdoa pouco, mostra pouco amor. Aquela mulher demonstrou muito amor, e exatamente por isso, né, por ter se sentido amada e acolhida pelo Senhor. Mais uma vez, a palavra de Deus, que é sempre atual, vem nos mostrar que nós não devemos julgar, melhor dizendo, as pessoas, mas sim amar, mas sim viver o amor sem medidas, sem impor condições. E como a palavra do Senhor é viva e eficaz, realizando sempre aquilo que ela se propõe, rasguemos o nosso coração nesta noite para que ela se encarne em nosso viver, para que nós possamos viver realmente segundo a vontade de Deus. Lembrando que amanhã, sexta-feira, aqui no Momento Cristão, nós teremos a continuação do nosso breve estudo sobre o livro do profeta Daniel, com o diácono Valber e sua esposa Gisele. O livro do profeta Daniel é o livro escolhido pela igreja para ser aprofundado neste mês temático. É o seu Momento Cristão que está começando, levando até você paz, fé, oração na cultura, 18 horas e 8 minutos. Vamos juntinhos até as 19, na certeza de que Deus está conosco. Lembrando, quinta-feira, aqui no Momento Cristão, é dia de liturgia. Vamos estar conversando com a Luísa sobre o 25º domingo do tempo comum.

0: Luísa, minha irmã, boa noite, seja bem-vinda.
1: Boa noite, Marcelos, boa noite a todos os nossos irmãos e irmãs que nos acompanham. Paz e bem a todos. E um grande abraço para dona Irene, lá na Rua Soares, que sempre acompanha o nosso programa.
0: Lembrando, Luísa, que nós estamos vivendo um momento muito especial na nossa paróquia. Segunda-feira, né, vamos estar celebrando 75 anos, né, de paróquia. Teremos uma missa muito bacana. Às 19 horas na Igreja Matriz. Então todos são convidados a estar participando. Teremos depois até, né, uma confraternização do pátio em comemoração ao aniversário também da escola. Mas...
1: da paróquia.
0: É, eu falei o quê?
1: Você hoje está no João Blay. Ou no Nestor Gomes, não
0: pois
1: sei.
0: Pois é. É porque um dia é gostoso, eu sempre falei isso, né? Um dia é gostoso de trabalhar. Então, Luísa, é isso aí, é aniversário da nossa paróquia. Mas está acontecendo, né, uma exposição histórica.
1: Belíssima.
0: Salão paroquial. Que está aí aberta a visitação o dia inteiro. Então as pessoas podem ir lá e olhar aquilo que tem lá e com certeza, né, os artigos, as peças que estão lá nos mergulham, né, nessa vivência da nossa comunidade, da nossa paróquia, né, nos faz lembrar daqueles que nos precederam. Né? Se hoje nós temos a igreja, se hoje nós temos, né, muita coisa já construída, já edificada sobre a rocha, é porque outras pessoas doaram suas vidas para que chegasse até nós, né? Agora é a nossa vez, né, Luiz? Nós precisamos dar conta do recado. Essa é a missão de batizado de cada um de nós, não é verdade?
1: Com certeza, Marcelos. E acho que é importante visitar a exposição. De repente você vai se encontrar lá, em um objeto que você carregou, em um objeto que você limpou, um objeto que você fez para a paróquia. Enfim, você pode se encontrar na exposição. Alguma coisa que você nem se lembrava mais, mas está lá, nesse momento, na exposição histórica, né, da nossa paróquia. 75 anos de paróquia, ó. Eu sou um pouquinho só mais nova que a paróquia, Marcelos. Só um pouquinho. Então, acompanhei bastante dessa paróquia, vivi tempos maravilhosos. Assim também, as pessoas, né, que eu me lembro de terem colaborado, de terem doado as suas vidas, famílias que se doaram para que nós chegássemos até aqui. Como você bem disse, agora é nossa vez. A vez dos jovens acompanharem a missão da paróquia Nossa Senhora da Penha, continuarem fazendo com que essa paróquia seja uma paróquia viva, uma paróquia que constrói seres humanos para Deus. Essa é a responsabilidade de cada um de nós.
0: Luísa, estamos caminhando para o 25º domingo do tempo comum, ano A, Evangelho de Mateus. Capítulo 20, versículos de 1 a 16a. E aí, já tivemos a oportunidade de meditar esse evangelho durante a semana,
1: sim,
0: algum tempo atrás. Então, vai trazer para nós que os primeiros, né? Vai falar dos primeiros e dos últimos. E vai falar também, né, da incompreensão. Não é o evangelho de João, não, né? Senão a gente ia falar que era incompreensão culpável ou não culpável. Mas de como os valores do mundo às vezes nos impedem de reconhecer a presença do reino, os valores do reino. E o patrão, na posição até de Deus, né? No texto, vai dizendo: estás com inveja porque eu sou bom? E aí, Luísa, o que mais os textos nos dirão nesse final de semana? Né? Riquíssima
1: a liturgia. É um questionamento, né, que Deus faz. Nós vamos ver que o patrão sai pela madrugada e chama pessoas para trabalhar, sai às 9 horas, enfim, vai saindo durante o dia. E no final do dia, nós podemos pensar assim, numa fila. E hoje, lendo algumas coisas dos padres da igreja, pensa-se na escatologia, né? No momento final da nossa vida. Aquela grande fila e todos querendo entrar no reino dos céus, e Deus então vai pagando a cada um ou seja, dando a cada um de acordo com aquilo que trabalhou. Isso porque nós podemos, no texto nós vamos ver que o salário pago aqui é todo igual.
0: Sim.
1: Por quê? Não importa se nós chegamos com 15 anos, com 10, com 7, com 80, com 90. O que importa para Deus é chegarmos.
0: Deveria importar para nós também, né?
1: Sim, com certeza. Essa devia ser a nossa missão primeira, né? Nos importar com o reino dos céus, porque fomos batizados para isso. Recebemos a bênção do batismo para nos tornarmos filhos e filhas de Deus. E como filhos e filhas, deveríamos sempre estar preocupados na construção do reino dos céus. E chegar cedo. Chegar cedo para ajudar nessa construção. Quantos anos você tem agora, meu irmão? Você já está trabalhando na missão do reino de Deus? Você já está contribuindo, fazendo a experiência do grande amor de Deus por cada um de nós? Nós vamos ver que o Paulo, na segunda leitura, vai dizer que viver para ele é viver o evangelho, né? Viver, Cristo vai ser glorificado no meu corpo, pela minha vida, seja pela minha morte. O Paulo diz que viver é Cristo e morrer é lucro. Então, Paulo está assim, ele quer encontrar nosso Senhor Jesus Cristo e ele quer continuar ajudando as pessoas a se encontrarem com nosso Senhor Jesus Cristo. Mas viver para Paulo só importa vivendo à altura do Evangelho, vivendo de acordo com o Evangelho. E esse é o grande convite para nós também. Viver para nós deve ser viver em Cristo, viver para Cristo. E o profeta Isaías está dizendo: buscai o Senhor enquanto pode ser achado, invocai-o enquanto está perto. Olha os alertas que nos são feitos na liturgia desse próximo domingo, do 25º domingo do tempo comum. Nós somos alertados a buscar o Senhor em todo o tempo da nossa vida. E esse patrão que chama um, que chama o outro, que volta mais tarde, chama o outro. E aqueles que aceitam trabalhar na vinha, eles recebem como os primeiros. E aí que vem, né? Mas como assim? Nós chegamos aqui cedinho, nós estamos trabalhando desde os 7 anos de idade? E estamos recebendo o mesmo pagamento? E Deus vai dizer, né? Estás com inveja? Porque eu sou bom para com todos. Isso devia ser a nossa vida. Ser bom para com todos. Acreditar que o melhor que nós fazemos ainda é pouco. Porque Deus nos dá do bom, do melhor para a nossa vida. A lógica do reino, a lógica de Deus é diferente da lógica dos homens. Às vezes, é uma lógica oposta à nossa. Ela não concilia com a nossa lógica, porque ela é diferente, porque ela é superior à nossa lógica. Deus é superior a tudo que nós fazemos. Mas ele nos dá a oportunidade de fazer o melhor na nossa vida, de acompanhá-lo na nossa vida. Para nós, em geral, para nós o lucro, né, é perda para Deus. Porque às vezes nós aqui nesse mundo queremos cada vez trabalhar mais, cada vez termos mais emprego, cada vez ganharmos mais, cada vez usarmos as melhores coisas, cada vez aparecermos diante do outro com novidades. E isso, essa não é a lógica de Deus. A lógica de Deus é vivermos sim o Evangelho e permitir que ele esteja em primeiro lugar na nossa vida. A palavra de Deus e seu juízo comportam uma radical inversão de valores. Os primeiros são os últimos, como nos diz o Evangelho. Felizes são os que choram. Os verdadeiros ricos são os que abandonam tudo. Quem quer salvar a sua vida vai perdê-la. Por isso precisamos estar atentos ao chamado de Deus. Ele nos chama na simplicidade. E a lei do seu reino parece ser um paradoxo, o inédito, o inesperado. Deus escolhe as coisas frágeis e desprezíveis deste mundo para confundir os fortes, né? Para confundir as coisas bem consideradas. Deus quer a fragilidade para que nós possamos depender dele. E é isso que nós somos, dependentes do grande amor de Deus. Isso é que nós precisamos. Não escolher o primeiro, mas o último. Não o justo, mas o pecador. Não o sadio, mas o doente. Então faz mais festa pela ovelha perdida e reencontrada do que pelas 99 que estão na segurança, né? No redil, lá no aprisco das ovelhas. Então, o Deus cristãos é o absolutamente outro, o imprevisível. Nenhuma categoria humana pode viver como Deus. Nenhuma categoria humana compreende o pensamento, a lógica, o amor que Deus tem por cada um de nós. Ele escapa qualquer definição que nós temos dele, porque ele é sempre maior do que aquilo que nós pensamos. Ele é sempre maior e nós sempre vamos encontrá-lo em novos mistérios, porque a palavra de Deus sempre vai nos trazer novidade, sempre vai nos fazer convite. Olha o Salmo responsorial: o Senhor está perto da pessoa que o invoca. Então, toda vez que nós invocamos o nome de Deus, ele estará ao nosso lado. Toda vez que nós o quisermos perto, ele estará conosco. E Deus tem preferências. As preferências de Deus. Mas há um traço da face de Deus que Jesus revelou com clareza e insistência: a preferência pelos pobres, os humildes, os últimos. São eles em contato com a benevolência gratuita e previdente de Deus, destinados a ser os primeiros, os verdadeiros ricos, os verdadeiros eleitos para estar no reino dos céus. Por isso nós não devemos nos esquecer a aventura do povo judaico, que de primeiro se torna último, de eleito torna-se rejeitado. Precisamos ter cuidado, meu irmão e minha irmã. Qual é a proposta que Deus tem para mim e para você? O que Deus quer construir na nossa vida? E abrir os nossos olhos para bem receber a proposta de Deus. Que seja 9 horas, que seja de madrugada, que seja 3 horas da tarde, que seja no último horário. Mas precisamos estar prontos para entrar pela porta do reino dos céus. A porta estreita. A porta que nós devemos ter na nossa vida é a porta do reino dos céus. E ter cuidado para não sermos rejeitados como foram o povo judeu. A parábola de Jesus conserva seu valor e faz, né, também um convite para nós que já começamos a pertencer ao reino, porque para eles também há o perigo de assumir a atitude dos primeiros chamados. Temos que ter muito cuidado e não nos esquecermos de que tudo quanto somos é dom puramente de Deus. Portanto, não podemos motivar nenhuma outra retribuição que não seja retribuição do amor, retribuição de pertença a Deus, de trabalhar para a construção do reino, sendo primeiro ou último, mas sempre estar atentos para que o reino de Deus aconteça. Vivamos o amor de Deus. Vivamos a palavra de Deus. Vamos construir um mundo melhor a partir da nossa vida, a partir da nossa história, a partir da nossa presença na vida de comunidade, na vida da paróquia, na vida da diocese, na vida da igreja como um todo, acolhendo as propostas da igreja e vivendo-as em unidade com o Santo Padre, o Papa. E rezando também constantemente para que o Santo Padre, o Papa, cada vez mais tenha clareza em nos ajudar a viver o Evangelho. Que todos tenham santas celebrações, aproveitando para viver o 25º domingo e crescer na palavra de Deus, no conhecimento da vida de Deus, ajudando também os nossos irmãos e irmãs a crescerem. Um grande abraço a todos e que todos possam ler os textos bíblicos antes de ir para a celebração. Se apossar dos textos.
0: Chegar um pouquinho mais cedo na igreja, né?
1: Também.
0: Ficar em silêncio. É muito importante essas coisas. E nos prepararmos para o mistério que vamos celebrar.
1: Sim, com certeza, Marcelo.
0: Luísa, muito obrigado pela sua presença. Deus te abençoe, minha irmã.
1: Amém. Abençoe a todos nós.

Vinde a mim todos vós que estáis cansados e descanso eu vos darei, diz o Senhor. Vamos juntos meditar o evangelho de hoje, Lucas capítulo 7, versículos 36 a 50, com fé e alegria clamemos a palavra que nos salva, a palavra do nosso Deus.

Proclamação do Evangelho de Jesus Cristo segundo Lucas. Glória a vós, Senhor. Naquele tempo, um fariseu convidou Jesus para uma refeição em sua casa. Jesus entrou na casa do fariseu e pôs-se à mesa. Certa mulher, conhecida na cidade como pecadora, soube que Jesus estava à mesa na casa do fariseu. Ela trouxe um frasco de alabastro com perfume e, ficando por detrás, chorava aos pés de Jesus. Com as lágrimas, começou a banhar-lhe os pés, enxugava-os com os cabelos, cobria-os de beijos e os ungia com o perfume. Vendo isso, o fariseu que havia convidado ficou pensando: se este homem fosse um profeta, saberia que tipo de mulher está tocando nele, pois é uma pecadora. Jesus disse então ao fariseu: Simão, tenho uma coisa para te dizer. Simão respondeu: fala, mestre. Certo credor tinha dois devedores, um que lhe devia 500 moedas de prata e o outro 50. Como não tivesse com o que pagar, o homem perdoou os dois. Qual deles o amará mais? Simão respondeu: acho que é aquele ao qual perdoou mais. Jesus lhe disse: tu julgaste corretamente. Então Jesus virou-se para a mulher e disse a Simão: estás vendo esta mulher? Quando entrei na tua casa, tu não me ofereceste água para lavar os pés. Ela, porém, banhou meus pés com lágrimas e enxugou-os com os cabelos. Tu não me destes o beijo de saudação. Ela, porém, desde que entrei, não parou de beijar meus pés. Tu não derramastes óleo na minha cabeça. Ela, porém, ungiu meus pés com perfume. Por esta razão eu te declaro: os muitos pecados que ela cometeu estão perdoados, porque ela mostrou muito amor. Aquele a quem se perdoa pouco, mostra pouco amor. E Jesus disse à mulher: teus pecados estão perdoados. Então os convidados começaram a pensar: quem é este que até perdoa os pecados? Mas Jesus disse à mulher: tua fé te salvou. Vá em paz. Palavra da salvação. Glória a vós, Senhor.

Continuamos a viver o mês de setembro, o mês da Bíblia, a palavra de Deus, palavra que é sempre atual, porque como disse na abertura do programa, ela fala tanto das coisas celestiais, coisas do alto, quanto as coisas nas realidades da terra. Embora ela tenha sido escrita lá atrás, muitos séculos, milênios atrás, ela continua falando ao nosso coração, iluminando a nossa caminhada nos dias de hoje. Por isso nós podemos afirmar categoricamente, querido ouvinte, que a Bíblia é o chão da vida. Eu não sei quem criou essa frase, mas eu lembro de ter escutado ela quando fazia teologia aqui na Escola de Teologia em Castelo, antes de ir para a formação diaconal. Eu já ouvi essa frase: a Bíblia é o chão da vida. Esta mesma palavra que se encarnou, que fez questão de se enraizar em meio à humanidade e se tornar chão aqui na terra, embora ela fosse do alto, né? Pois o Jesus, ele se apresenta como o caminho, o único caminho que leva a Deus Pai. A palavra encarnada que é Deus e se fez homem, se fez caminho, querido ouvinte. E como não bastasse, também se fez luz para expulsar toda a treva da humanidade, toda a treva que existe no nosso coração. E como em Deus não há nada de mal, nem um pinguinho de trevas, São João, na sua primeira carta, nos ensina que Deus é luz e nele não há treva alguma. Então, sempre que há, né, na nossa vida, a presença da treva, devido ao nosso pecado, nós precisamos pedir ao Senhor que Ele jamais permita que a sua luz, a luz que nós recebemos no nosso batismo, pare de brilhar. Jamais perca o seu brilho, jamais, né, se apague. Mas ao contrário, aumente o seu fulgor, que essa luz cresça em nós e expulse toda a treva do nosso ser. Portanto, meu irmão, minha irmã, a palavra de Deus, além de ser o chão da nossa vida, nos dando firmeza no nosso caminhar, também é luz para iluminar o nosso caminho neste chão da nossa vida. E é no chão da nossa vida que nós devemos meditar este evangelho de hoje, onde Lucas quer nos ensinar que a fé em Jesus, a luz do mundo, nos leva à salvação. É o que Jesus diz para aquela mulher no finalzinho: tua fé te salvou, vá em paz. O amor demonstrado por esta mulher a nosso Senhor Jesus Cristo deve ser lido e entendido, né, à luz do primeiro mandamento da lei de Deus: amarás o Senhor teu Deus de todo o teu coração, com toda a tua alma e com toda a tua força, né? E seria interessante nós imaginarmos esta cena, que a princípio pode parecer algo exagerado, algo excessivo, mas como disse Jesus sobre essa mulher, ela mostrou muito amor. E aqui, meu irmão e minha irmã, nós precisamos levar em consideração que Jesus entende perfeitamente o que é amar ao extremo. E foi exatamente por isso que ele deixou aquela mulher demonstrar todo o seu amor. Precisamos entender também que a origem do perdão brota deste amor que é incondicional ao nosso Deus. Na verdade, o amor e o perdão, eles se alimentam um do outro. Eles se relacionam entre si. Porque eu amo, é porque eu vou perdoar. E a cada vez que eu perdoo, mais eu devo amar. Perceba, querido ouvinte, que se trata de uma coisa que não tem fim. Perdoo porque amo, amo o que perdoo. É o que Jesus respondeu a Pedro na semana passada sobre quantas vezes devo perdoar o meu irmão. 70 vezes 7? Então, como um se alimenta do outro, o amor vai crescendo. E é por isso que nós vamos conseguindo, com a graça de Deus,
Se nós nos abrimos a esta graça, se nós desejamos esta graça, é que nós vamos perdoando e o nosso amor vai aumentando. E esse jantar lá na casa do fariseu serviu para Jesus mostrar aos seus discípulos, para aquele fariseu e também a todos os outros convidados, que o pecador que se arrepende e se sente necessitado do amor de Deus será acolhido e amado por ele. Só um amor gratuito, só um amor libertador, só um amor transformador pode gerar o desejo sincero e profundo na pessoa para ter uma vida nova no Senhor. E ela só sente isso quando ela se permite ser amada pelo Senhor. Nós podemos afirmar com toda certeza de que a conversão mais profunda consiste em exatamente quando nos reconhecemos pecadores, quando nos reconhecemos miseráveis e necessitados do perdão de Deus. Só assim nós nos abrimos à graça do Senhor. Resta saber agora se nós nos reconhecemos pecadores, se nós nos reconhecemos necessitados do perdão de Deus, necessitados do próprio Deus, como aquela mulher, ou então nos comportarmos como aquele fariseu, cheio de si mesma, que se achava o tal, mas tão o tal, que ousou julgar não somente aquela mulher pecadora, mas o próprio Jesus. Pois é, querido ouvinte, às vezes nós nos achamos muito especiais, mais especiais do que os outros, tão importantes, que queremos brilhar mais do que o próprio Jesus, que é a luz do mundo. Às vezes nós nos achamos tão importante que nós pensamos que é Deus quem precisa de nós e não nós dele. Nós invertemos a coisa. Aquele a quem se perdoa pouco mostra pouco amor. Talvez nós tenhamos demonstrado pouco amor por Deus porque nós não achamos que ele seja necessário na nossa vida. Nós estamos vivendo o mês de setembro, o mês da Bíblia, a palavra de Deus, chão da vida, luz que ilumina o nosso caminhar. Veja bem, meu irmão e minha irmã, é impensável, é inadmissível nós professarmos a nossa fé em Jesus e não vivemos este amor entranhado, este amor sem medida, que nos leve sempre a perdoar e a viver reconciliado. É difícil, claro que é difícil, mas Deus nos dá graça. Da nossa parte seria demonstrar pouco amor por Jesus não perdoar. Seria demonstrar pouco amor por Jesus não clamar, não orar para que ele nos tire dessa situação de não querer perdoar o outro, mesmo que ele nos critique, mesmo que ele nos calunie, mesmo que ele nos prejudique. Seria, na verdade, uma falta de lucidez muito grande da nossa parte. Uma grande loucura. Pois se o amor e o perdão se alimentam um do outro, e se Deus é amor, o que nós estamos fazendo quando nós comungamos? Nós não estamos nos alimentando do amor. Estaríamos renunciando à nossa própria essência, já que nós fomos criados à imagem e semelhança de Deus, que é amor. Por isso, peçamos ao Senhor nesta noite, que pela força da sua palavra, essa palavra que é transformadora, que ele nos ajude a viver o nosso batismo. Sabemos que naquele dia em que nós fomos batizados, nós recebemos todas as graças necessárias para viver aquilo que ele nos pede em sua palavra. Mas clamemos com fé, querido ouvinte. Peçamos ao Senhor nesta noite um

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0: Louvado seja nosso Senhor Jesus Cristo, para sempre seja louvado. Chegamos ao final de mais um Momento Cristão. Obrigado pela sua companhia, pelo seu carinho, pela sua atenção. Saiba que é sempre pensando em você que o Momento Cristão acontece. 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Que Deus abençoe os nossos patrocinadores. E o Momento Cristão vai ficando por aqui. Voltamos amanhã com a graça de Deus a partir das 18 horas, aqui na 101,7 Cultura FM de Castelão. Boa noite para você e receba a bênção do nosso bispo diocesano, Dom Luiz Fernando Lisboa. Tchau, tchau.
1: Deus vos abençoe e vos guarde.
2: Amém.
1: Ele vos mostre a sua face e se compadeça de vós.
2: Amém.
1: Volva para vós o seu olhar e vos dê a sua paz.
2: Amém.
1: Por intercessão de Nossa Senhora da Penha, abençoe-vos o Deus Todo-Poderoso, Pai, Filho e Espírito Santo. Amém. Amém.
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0: organizado, bem como outras modalidades de criminalidade comum, é exatamente através dessa atuação integrada de todos os órgãos.
1: Como resultado da ação desta quinta-feira, 50 inquéritos policiais foram instaurados. Também foram realizadas prisões em flagrante e 635 aparelhos celulares foram recuperados. Cerca de 280 policiais participaram diretamente da operação nos 15 estados. O secretário nacional da Receita Federal, Robson Barreirinhas, alertou que os consumidores devem consultar o e-mail do aparelho sempre que for comprar um aparelho celular por meio do site ou do aplicativo Celular Seguro. O e-mail é o número de identificação único e global, que funciona como o CPF de um telefone celular. Segundo Barreirinhas, essa consulta deve ser efetuada mesmo no caso da compra de celulares novos.
0: Esse cuidado tem que ser feito também na aquisição de celulares novos em lojas não tão conhecidas, porque em uma das ações aqui nós encontramos caixas de celular novo, caixa vazia. Para que serve isso? Muitas vezes para esquentar o celular roubado. Às vezes, mesmo com aparência de novo, é importante que o cidadão, quando não seja de uma loja conhecida, verifique o e-mail para ver se aquilo lá não é produto de roubo.
1: Já a recomendação para os cidadãos que tiveram o celular roubado é que indiquem os dados do aparelho na plataforma Celular Seguro. Na internet, o site Celular Seguro pode ser acessado pela conta gov.br. Já o aplicativo está disponível para baixar de graça nas lojas de aplicativo para celulares. Reportagem Luana Karen.
2: E as Forças Integradas de Combate ao Crime Organizado, as FICOS, divulgaram os resultados da Operação Força Integrada 4, de combate ao tráfico de drogas e de armas, à lavagem de dinheiro e a organizações criminosas violentas.
3: Foram cumpridos em 20 estados 173 mandados de busca e apreensão, além de 137 prisões.
2: Também foram apreendidos 18 veículos avaliados em R$1,5 milhão, além de 7 armas de fogo, 49 munições, 11 quilos de cocaína e 90 quilos de maconha. Os bens bloqueados somam R$510 milhões.
3: As FICOS estão presentes em todo o país, com 41 unidades que promovem o compartilhamento de informações de inteligência e atuação integrada.
2: Uma oportunidade para empresas privadas ou públicas que estão com pendências na Receita Federal.
3: Até o dia 10 de novembro, elas poderão ajustar os pagamentos de PIS, PASEP e COFINS sem a incidência de juros de ofício.
4: A regularização é destinada a empresas privadas, órgãos públicos e entidades sem fins lucrativos, que pagam PIS, PASEP e COFINS. A iniciativa faz parte da ação de regularização de créditos da Receita Federal e busca o ajustamento espontâneo das obrigações tributárias. De acordo com a Receita, existem inconsistências que somam R$1,3 bilhão. Os avisos para regularização foram enviados pelos Correios e para a Caixa Postal do Contribuinte no portal ECAC, o Centro Virtual de Atendimento. Para fazer a regularização, não é preciso comparecer às unidades da Receita, nem enviar comprovação das retificações. O prazo para que esses contribuintes façam os pagamentos sem a incidência de juros de ofício vai até o dia 10 de novembro. Após essa data, a Receita Federal vai realizar novas verificações e os contribuintes que não efetuarem os pagamentos serão fiscalizados. Na última edição dessa ação, foram regularizados R$900 milhões. Thaísa Vitória para a Voz do Brasil.
2: Há um ano, o Brasil dava um passo importante para garantir os direitos das crianças e adolescentes. Era sancionado o ECA Digital.
3: Inspirado no Estatuto da Criança e do Adolescente de 1990, que foi um marco para a proteção dos pequenos, o ECA Digital trata das obrigações das plataformas com a segurança deles, também no ambiente virtual.
2: Mais cedo, eu conversei com o diretor da Agência Nacional de Proteção de Dados e a GMOLA sobre os avanços desse novo marco legal e as mudanças que estão sendo implementadas para uma navegação mais saudável nas mídias digitais. Acompanhe. Diretor, bem-vindo à Voz do Brasil para a gente falar desse marco que é a criação do ECA Digital, né? O que o senhor destaca como principais avanços trazidos por essa legislação ao longo desse período?
5: Acho que tem uma mensagem central dessa legislação para as plataformas digitais, que é que a partir de agora elas têm um dever de atuar preventivamente para evitar que danos e riscos para crianças e adolescentes sejam consumados, para que eles aconteçam nas plataformas digitais. Então é um dever de agir de maneira preventiva e proativa. As plataformas têm que, desde a concepção do produto que oferecem para crianças e adolescentes, durante toda a operação desse produto, tem que tomar conta, né? Tem que tomar medidas para que esse produto seja muito seguro para crianças e adolescentes. Isso se concretiza em uma série de obrigações que essa legislação cria para as plataformas digitais no Brasil. Então, por exemplo, as plataformas com o ECA digital passam a ter um dever de adotar medidas que evitem que crianças e adolescentes sejam expostas a conteúdos ou práticas que podem colocar em risco a sua integridade física, como práticas conhecidas de incentivo ao suicídio ou automutilação. É uma outra obrigação muito concreta que o ECA digital traz é o dever das plataformas digitais de prevenirem que o uso da plataforma ou do serviço digital seja compulsivo, excessivo por crianças e adolescentes. Então há um dever aqui de mudar, né, incentivos que as plataformas às vezes fazem para um uso para as crianças e adolescentes ficarem conectadas excessivamente, né, de maneira, ou seja, são medidas para evitar o vício nas plataformas digitais. Um outro exemplo são obrigações das plataformas garantirem que crianças e adolescentes tenham contato apenas com conteúdos que sejam adequados à sua idade. E para mencionar um último exemplo aqui de uma obrigação das plataformas digitais criadas pelo ECA Digital, está a obrigação de que as plataformas ofereçam mecanismos de supervisão parental. O que significa isso? Ferramentas para que os pais, as mães, os responsáveis por crianças e adolescentes consigam acompanhar o uso das redes sociais e das plataformas em geral por crianças e adolescentes e fazer escolhas para que esse uso seja o mais seguro para essa criança e para esse adolescente. Então, por exemplo, limitar, né, ferramentas que permitam ao pai ou à mãe limitar o contato da criança ou do adolescente com estranhos, ferramentas que permitam limitar o tempo de uso e assim por diante.
2: Grande parte dessas obrigações está ancorada na questão da aferição da idade, né? Para que essas políticas sejam implementadas, é preciso fazer a aferição da idade. E está correndo o prazo para as plataformas se adequarem a isso. O que elas precisam fazer até o início do ano que vem?
5: Para cumprir uma obrigação que eu mencionei aqui, de garantir que crianças e adolescentes tenham contatos com conteúdos que são adequados à sua idade, a plataforma precisa saber se o usuário é ou não uma criança ou um adolescente. Então precisa aferir a idade deste usuário. E o ECA Digital dá uma mensagem muito clara, principalmente para aqueles conteúdos, produtos e serviços que são considerados proibidos para crianças e adolescentes do ponto de vista da lei brasileira. Então, o álcool, o tabaco, as bets, né, os serviços de aposta, os conteúdos pornográficos, isso é considerado pela lei brasileira proibido para menores de 18 anos. Então, o que o ECA Digital, nesse caso, faz é proibir aquela autodeclaração. Então, o ECA Digital diz, ó, não funciona mais simplesmente ter aquela mensagenzinha de dizer eu tenho mais de 18 anos e poder acessar. Tem que ter um mecanismo que funcione de maneira adequada e efetiva. O que a NPD fez quando o ECA Digital entrou em vigor em março desse ano foi estabelecer um cronograma para que as plataformas consigam se adequar a essa obrigação, porque ela é uma obrigação também tecnicamente complexa, né? Então a NPD já em março desse ano publicou uma série de orientações para as empresas dizendo, ó, o que a gente espera desses mecanismos que vão ser adotados, que vocês devem adotar para aferir idade, é que eles tenham algumas características, que eles sejam confiáveis, como diz a lei brasileira. O que significa isso? Eles têm que ter acurácia, ou seja, eles têm que acertar a idade do usuário, né? Então, eles têm que ter alguma confiabilidade de que eles vão analisar de maneira adequada qual é a idade daquele usuário. Outra característica que a NPD diz que é importante é eles têm que ter robustez. O que significa isso? Não pode ser fácil fraudar esse mecanismo, senão ele não vai ser efetivo. Então, a gente viu alguns, né, sair na imprensa, antes mesmo do ECA Digital entrar em vigor, exemplos de crianças ou adolescentes que simplesmente, por exemplo, num mecanismo de aferição de idade que faz o reconhecimento facial, pintam uma barba para se passar por uma pessoa adulta. Se o mecanismo de aferição de idade não consegue identificar que isso é uma fraude, isso é um mecanismo que ele não é confiável. E tem que ser mecanismo também, outra característica importante, que respeitem a privacidade, que protejam os dados dos usuários. Então, a NPD começou orientando as plataformas sobre de que maneira elas devem adotar esses mecanismos. E o que a gente está fazendo desde março, agora, é detalhar esses requisitos técnicos para que as plataformas saibam exatamente o que, que a NPD, que é o órgão regulador responsável por fiscalizar essa obrigação, espera das plataformas. E a NPD também já começou a fiscalizar. Então a gente já começou uma fiscalização, que a gente chama de monitoramento, que é para saber em que medida as empresas estão se adequando a essas obrigações. Quando o detalhamento técnico do que a NPD espera em relação a essa obrigação de aferição de idade estiver pronto, e a gente espera que isso aconteça nas próximas semanas, a NPD vai entrar numa nova fase, que é uma fase de fiscalização, aí eu diria a todo vapor. E daí todo mundo sabe o que se espera, todas as plataformas sabem o que se espera dos mecanismos de aferição de idade, e aí a NPD vai começar a cobrar integralmente o cumprimento dessa obrigação. A gente já está monitorando, ou seja, já estamos acompanhando quem está adotando e estamos em diálogo com quem ainda não adotou e tem que adotar esse mecanismo de verificação de idade para entender como é que essas empresas estão planejando cumprir a lei, já que conforme o cronograma que a NPD divulgou, a partir de janeiro do ano que vem haverá uma cobrança muito intensa de que esses mecanismos estejam plenamente em funcionamento no nosso país.
2: E tem um outro prazo vencendo hoje também, que é o dos relatórios de transparência que eles têm que apresentar, né? Quais são as informações que têm que estar nesses relatórios?
5: Perfeito. Esses relatórios de transparência são algo também muito importante, uma obrigação nova que o ECA Digital trouxe para as plataformas. E é uma obrigação muito relevante, eu diria, porque é a maneira pela qual o ECA Digital obriga as empresas a prestarem contas de como é que elas estão atuando para cumprir todas as obrigações do ECA Digital. E hoje, como você muito bem ressalta, é o prazo que a NPD determinou para as empresas fazerem a publicação, pela primeira vez no Brasil, desse relatório de transparência. Quem é que tem que publicar esse relatório de transparência de acordo com a lei? Todas as empresas ou plataformas que tenham pelo menos 1 milhão de usuários, que sejam crianças e adolescentes. E tem a obrigação de publicar um relatório de transparência nos seus próprios sites, em português, para que todos os usuários no Brasil consigam compreender, contendo informações como quais são os canais de denúncia disponíveis dentro dessa plataforma para receber denúncias e como é que essa plataforma processa eventuais denúncias, né, de violações que estejam acontecendo dentro da plataforma. Outra informação que precisa conter esse relatório de transparência. As empresas vão ter que mostrar dados sobre quantas denúncias recebem, como é que processam, né, essas denúncias, como é que moderam conteúdos, como é que fazem a moderação de contas, né, se decidem, por exemplo, bloquear determinados usuários por desrespeito às regras da plataforma ou às regras do ECA Digital, como é que isso funciona. E um terceiro conjunto de informações também muito importante que deve constar nesse relatório de transparência diz respeito à avaliação de impacto das plataformas sobre os seus próprios serviços, ou seja, as plataformas vão ter que publicizar quais são os principais riscos que identificam nos seus produtos e serviços para crianças e adolescentes. Então, é um conjunto de informações muito importante para que a sociedade brasileira como um todo consiga acompanhar de que maneira as plataformas estão se adequando e cumprindo essas obrigações criadas pelo ECA Digital no Brasil.
2: Muito bem, nós conversamos com o IAG Miola, diretor da Agência Nacional de Proteção de Dados. Muito obrigada, diretor, pela sua entrevista à Voz do Brasil.
5: Obrigado.
3: Empresas de transporte que pagarem abaixo do peso mínimo do frete agora correm um risco de serem punidas.
2: A Agência Nacional de Transportes Terrestres, a ANTT, vai suspender o registro das transportadoras que descumprirem de forma recorrente o valor do frete.
6: A Agência Nacional de Transportes Terrestres, a ANTT, iniciou os procedimentos para suspender cautelarmente empresas que descumprem de forma reiterada o piso mínimo do frete rodoviário. A suspensão do Registro Nacional de Transportadores Rodoviários de Cargas, o RNTRC, vai ser publicada no Diário Oficial da União e terá efeito 72 horas depois. O prazo pode variar de 5 a 30 dias para empresas que acumularem mais de 4 autuações em datas diferentes, no período de 6 meses, quando houver risco de continuidade das irregularidades. A fiscalização foi reforçada por novas regras que ampliaram o controle das operações de transporte. A repetição das infrações também pode levar ao cancelamento do RNTRC por até 2 anos e a multa de até R$1 milhão. As medidas não se aplicam ao transportador autônomo de cargas que atua exclusivamente como contratado. Claudimário Carvalho, para a Voz do Brasil.
2: A Semana Nacional de Trânsito começa amanhã, 18 de setembro.
3: O tema é Desacelere, seu bem maior é a vida.
2: Este ano foi feito um debate de como colocar a ciência a serviço da vida no trânsito.
3: O objetivo é traçar novas estratégias para diminuir os acidentes de trânsito no país.
2: O
7: Os acidentes de trânsito causam cerca de 1.200.000 mortes por ano no mundo, segundo a Organização Mundial da Saúde. E o Brasil ocupa o segundo lugar no número de óbitos por esses sinistros. Durante a abertura da Semana Nacional de Trânsito, especialistas em trânsito e segurança viária nacionais e internacionais discutiram pela primeira vez como colocar a ciência a serviço da vida no trânsito. Os técnicos vão usar como ponto de partida dados do Centro Nacional de Estudos de Sinistros de Trânsito na investigação preventiva de acidentes graves. Criado em maio, o SINEST é inspirado no modelo do CENIPA, que investiga acidentes aeronáuticos. Para o ministro dos Transportes, Jorge Santoro, o objetivo é transformar conhecimento científico em prevenção.
8: O CENIPA é referência não só no Brasil, mas no mundo inteiro, e a gente foi beber dessa experiência para a gente poder avançar num novo ciclo de estudos em que a gente consiga produzir materiais fundamentais para a gente avaliar o que precisa ser feito para a gente poder ter uma agenda de correção. O trabalho nosso aqui é identificar as causas, buscar novos caminhos para resolver esses problemas e para a gente evitar novos acidentes.
7: A ideia é abrir um espaço de diálogo, cooperação e construção conjunta para aproximar experiências internacionais da realidade brasileira. Para o secretário nacional de trânsito, Adroaldo Catão, com o Centro Nacional de Estudos de Sinistros de Trânsito, o Brasil inaugura um novo modelo de gestão de trânsito.
9: O debate tem que se dar sobre os dados e até que ponto aqueles dados podem ou não levar a iniciativas A, B, C e analisar as consequências, analisar os resultados. Isso é muito importante.
7: A Semana Nacional de Trânsito 2026 vai de 18 a 25 de setembro, período em que o país amplia a mobilização e a reflexão sobre a segurança viária e sobre a responsabilidade que cada um tem na construção de um trânsito mais seguro. O tema das ações de 2026 é Desacelere, seu bem maior é a vida. Reportagem Cleide Lopes.
2: Bom, como nós ouvimos aí na matéria da Cleide Lopes, o conhecimento científico pode contribuir em diversas áreas da nossa vida. É disso que a gente trata no quadro Ciência na Prática.
3: E hoje o assunto é sobre um inseto fundamental para o equilíbrio da natureza, a abelha.
2: Você sabia que existem milhares de espécies além daquela tradicional que produz mel e tem ferrão?
3: Uma pesquisa da Universidade de São Paulo se dedica a decifrar a evolução desse animal importante para a produção de frutos e reprodução de plantas.
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11: Muito além dos zumbidos nos jardins, as abelhas guardam uma diversidade surpreendente de espécies nativas.
12: Eu sou Eduardo Almeida, sou biólogo, professor do Departamento de Biologia da Universidade de São Paulo. A pesquisa que nós desenvolvemos se baseia principalmente no entendimento da diversidade de abelhas. A pesquisa, ela teve, né, para diferentes grupos de abelhas que nós pesquisamos, e eu vou dar uma ênfase às abelhas como um todo e às abelhas sem ferrão. Eu acho que nos últimos 30, 40 anos, nós pudemos entender a evolução das abelhas de uma forma como não havia um precedente anteriormente. Mais recentemente, nós tivemos avanços muito importantes da genética e até mesmo de comparações entre genomas de grupos de abelhas. Isso abriu uma janela para a compreensão das diferenças e das similaridades, que foi muito importante para o entendimento da evolução dos seres vivos.
11: Ao cruzarem dados de DNA com a anatomia detalhada dos insetos, cientistas da USP mapearam como as abelhas se transformaram ao longo de milhões de anos, um conhecimento crucial para proteger espécies e garantir a polinização nas lavouras.
12: As abelhas são conhecidas da toda a população, mas normalmente não se entende a quantidade de espécies que existem, as diferenças entre elas. Então foram duas pesquisas similares, né, que buscaram então entender a história trajetória evolutiva, produzindo então um avanço, forneceu um norte. E mais recentemente, nós fizemos duas publicações que documentaram então as diferenças anatômicas e nos permitem então entender como a anatomia das abelhas evoluiu ao longo dessa história. Essa etapa então concluiu, né, um passo importante da pesquisa proposta, e os desenvolvimentos previstos para o futuro incluem o entendimento de questões específicas, né, a evolução de determinados comportamentos, que tem consequências para entendimento da diversidade, as perspectivas para interações desses grupos de organismos com plantas e com outros organismos ao longo do tempo evolutivo.
11: Acompanhe a pesquisa na página da Universidade de São Paulo. E esse foi o Ciência na Prática, com produção de Warby Calil e edição de Edinaldo Júnior. E nosso encontro com o Saber Científico volta na próxima semana. Até lá.
2: O valor da produção agrícola brasileira alcançou mais de 920 bilhões de reais.
3: Os destaques foram para as culturas de soja e milho.
13: 927 bilhões e 200 milhões de reais. Esse foi o valor alcançado pela produção agrícola brasileira em 2025, segundo dados divulgados nesta quinta-feira pelo Instituto Brasileiro de Geografia e Estatística, o IBGE. O valor é 18,4% maior do que havia sido registrado em 2024. O avanço na produção brasileira foi impulsionado por culturas como a soja e o milho, que juntas responderam por quase 90% da produção de grãos do Brasil. Henrique Noronha, analista da pesquisa do IBGE, explica os fatores que influenciaram no resultado.
14: Questões climáticas que propiciaram uma melhor condição na condução das culturas nas principais regiões produtoras. Como as condições climáticas foram favoráveis, teve aumento de produtividade na maioria das lavouras, com exceção de algumas regiões no Rio Grande do Sul e Oeste Paranaense e áreas do Nordeste que sofreram com a seca.
13: O Centro-Oeste superou o Sudeste e assumiu o primeiro lugar no ranking de valor da produção agrícola, com alta de quase 32%, totalizando 288 bilhões de reais. Somente o estado do Mato Grosso foi responsável por quase 18% de toda a produção nacional. Em todo o país, a área colhida foi de mais de 100 milhões de hectares, aumento de 4,2% em relação a 2024. Reportagem Gabriela Noronha.
2: E essas foram as notícias do governo federal.
3: Uma realização da Secretaria de Comunicação Social da Presidência da República.
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3: Fique agora com as notícias do Poder Judiciário e do Congresso Nacional. Uma boa noite.
2: Boa noite e até amanhã.
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17: STF suspende decisão que determinava a execução de emendas parlamentares de 2025 em Teresina, Piauí.
18: Para o STJ, criptomoedas podem ser usadas para pagar obrigações contratuais e variação de valor não é justificativa para invalidar negócio.
17: Acordo de 193 milhões de reais beneficia quase 800 trabalhadores na Bahia.
18: Boa noite, eu sou o Arthur Filho.
17: E eu sou Walter Lima.
18: O Supremo Tribunal Federal suspendeu a decisão que determinava a execução de emendas parlamentares de 2025 em Teresina, no Piauí.
17: A decisão foi do presidente do STF, ministro Edson Fachin, que analisou um pedido de suspensão contra decisão do Tribunal de Justiça do Piauí, que havia atendido à solicitação de um vereador de Teresina para determinar o pagamento das emendas. Carolina Chaves.
19: No Supremo, a suspensão foi pedida pelo município de Teresina, que argumentou o risco de grave lesão à economia pública. O município alegou que o cumprimento da ordem exigiria anular despesas já programadas, podendo comprometer serviços nas áreas de saúde, educação e infraestrutura. Ao acolher o pedido do município, o ministro Edson Fachin verificou que as 9 emendas somam valores que não foram empenhados no ano passado nem inscritos em restos a pagar. Por isso, a execução causaria uma mudança no orçamento deste ano. O presidente do Supremo ressaltou que, embora as emendas parlamentares individuais sejam de execução obrigatória, a implementação precisa seguir as normas legais de planejamento e execução das despesas.
18: É válida a cláusula de contrato que prevê o uso de criptomoedas na compra de bens entre particulares.
17: Para o STJ, o negócio é válido, mesmo que esses aditivos digitais não sejam considerados moeda de curso obrigatório no Brasil como o real. Fátima Uchoa.
20: A vendedora de um carro e de um imóvel ajuizou ação de rescisão contratual e nulidade de cláusulas contratuais que previa uma transferência de um tipo de criptomoeda como parte do pagamento. O Tribunal de Justiça de Santa Catarina determinou a rescisão do contrato de compra e venda do imóvel, mas manteve a validade quanto ao do veículo. No STJ, a relatora ministra Nancy Andrighi apontou que a lei assegurou que esses ativos digitais possuem valor e podem ser usados em pagamentos ou investimentos, e por sofrer variações no poder de compra, as partes devem avaliar os riscos antes de aceitar a criptomoeda como forma de pagamento.
18: Aplicativo e-título passa a enviar alertas com orientações para as eleições 2026.
17: As notificações reforçam informações sobre serviços da Justiça Eleitoral. RIMAC Souto.
21: O Tribunal Superior Eleitoral iniciou o envio das notificações oficiais pelo aplicativo e-título. Os alertas orientam eleitoras e eleitores com informações dos serviços eleitorais, consulta aos locais de votação e contribui para o enfrentamento da desinformação. O aplicativo substitui o título eleitoral de papel para quem tem a biometria cadastrada e fotografia no aplicativo e pode ser utilizado como documento de identificação no momento da votação. O e-título está disponível gratuitamente nas lojas oficiais de aplicativos para Android e iOS. É importante manter o aplicativo atualizado e ficar atento aos comunicados oficiais emitidos pelo TSE ao longo do período eleitoral.
18: Acordo de 193 milhões de reais beneficia quase 800 trabalhadores na Bahia.
17: A ação faz parte da Semana Nacional da Execução Trabalhista, mutirão promovido para acelerar o pagamento de dívidas judiciais trabalhistas. Larissa Batista.
22: 761 trabalhadores fecharam por meio do Sindipetro um acordo de 193 milhões de reais com a Petrobras. A negociação foi feita pela Justiça do Trabalho, na Bahia. E eles são apenas algumas das milhares de pessoas beneficiadas pelo mutirão da Justiça do Trabalho em todo o país. Já foram arrecadados mais de 3 bilhões de reais em cerca de 56 mil audiências, realizadas nesta edição da Semana Nacional da Execução Trabalhista.
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18: A você, uma boa noite.
17: E até amanhã.
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24: Eu sou Humberto Pinheiro e estes são os destaques de hoje do Jornal do Senado, que começa agora. Lei do Redata cria incentivos fiscais para a instalação de data centers no Brasil. Novas regras da ANAC prevêem multa e suspensão para passageiros indisciplinados. Senado vai analisar marco legal para reduzir riscos e atividades com agentes biológicos. Boa noite. A Presidência da República sancionou a Lei do Redata, que cria incentivos fiscais para instalação e ampliação de centros de processamento de dados, os data centers. A medida busca estimular investimentos no setor e fortalecer a infraestrutura digital do país. Em contrapartida aos benefícios fiscais, as empresas terão de cumprir regras e metas previstas na legislação. A nova lei também estabelece punições para os casos de descumprimento das exigências e dos compromissos assumidos pelos beneficiários. Repórter Douglas Castilho.
0: Com as novas regras, o Estado brasileiro abrirá mão já esse ano de arrecadar o equivalente a 5,2 bilhões de reais em troca de incentivar um setor considerado estratégico pelos parlamentares. As isenções de impostos serão concedidas na compra de produtos de tecnologia da informação e comunicação, além de componentes eletrônicos a serem utilizados nas novas infraestruturas. A líder do governo no Senado Federal, senadora Tereza Leitão, do PT de Pernambuco, manifestou otimismo com o texto.
1: O Brasil deve ser potência da economia digital, conciliando soberania tecnológica, desenvolvimento, sustentabilidade e segurança pública.
0: Durante a audiência pública no Senado, especialistas apresentaram preocupações com a sustentabilidade ambiental e social dos empreendimentos. Por isso, a lei traz mecanismos de contrapartida para que a empresa participe do REDATA, como firmar o compromisso com energia limpa e eficiência hídrica. Caso os requisitos não sejam cumpridos, a empresa deverá pagar todos os tributos isentos com juros, além de multa de mora.
24: E as novas regras da ANAC para passageiros indisciplinados já estão em vigor. A resolução classifica as condutas de acordo com a gravidade e prevê punições que vão de orientações a multas de até R$ 17.500. Em casos mais graves, o passageiro pode ter o direito de voar suspenso por até 12 meses. Entre as condutas consideradas gravíssimas estão agressões físicas contra tripulantes, atentados contra a dignidade sexual e tentativas de acesso não autorizado à cabine de comando. A reportagem é de Luísa Mello.
4: As novas regras da Agência Nacional de Aviação Civil, a ANAC, para passageiros indisciplinados começam a valer a partir desta semana. Os casos de má conduta devem ser classificados de acordo com a gravidade e as punições variam de instruções ao passageiro a multa de R$ 17,5 mil e suspensão temporária do direito de voar por até 12 meses, para casos considerados como graves e gravíssimos. Entre os comportamentos julgados como gravíssimos estão incluídos violência física contra membro da tripulação e atentado contra a dignidade sexual de tripulante ou passageiro. Ricardo Mota, especialista em direito do consumidor, aponta que um dos maiores desafios das novas normas é a aplicação prática.
5: A régua ficou mais clara no papel. A régua real só vai aparecer quando os primeiros casos concretos forem discutidos, seja na justiça, seja nos canais de defesa do consumidor.
4: As regras são válidas para voos domésticos, incluindo trechos nacionais conectados a voos internacionais.
24: Para reduzir riscos de atividades com vírus, bactérias, toxinas e outros agentes biológicos, o senador astronauta Marcos Pontes, do PL de São Paulo, apresentou um projeto de lei que cria um marco legal da biossegurança e bioproteção. O texto apresenta diretrizes de produção, armazenamento, transporte e descarte de materiais biológicos para instituições que vão desde universidades e laboratórios de diagnóstico médico até grandes centros de pesquisa tecnológica sem engessar a liberdade científica. Repórter Márcio Maturana.
6: O avanço acelerado da biotecnologia traz oportunidades, mas também traz preocupação sobre segurança. Por isso, o senador astronauta Marcos Pontes, do PL de São Paulo, apresentou um projeto de lei que cria o marco legal da biossegurança e bioproteção, com regras claras para qualquer atividade que envolva agentes biológicos, como vírus, bactérias, toxinas ou materiais genéticos. São diretrizes de produção, armazenamento, transporte e descarte que deverão ser seguidas por instituições que vão desde universidades e laboratórios de diagnóstico médico até grandes centros de pesquisa tecnológica, sem engessar a liberdade científica. O texto aguarda a definição das comissões por onde deverá ser discutido e votado. As medidas de biossegurança são ações práticas para evitar que um vírus, bactéria ou toxina escape por acidente ou contamine profissionais e o meio ambiente. Já as medidas de bioproteção são controles para impedir ações como roubo, sabotagem e uso indevido de informações. O projeto prevê também a criação de uma coordenação nacional permanente e um sistema integrado de informações para proteger dados de segurança nacional. Sobre
24: biotecnologia biológica com inteligência artificial e outras semelhantes, o projeto cria a categoria de pesquisa de uso duplo de preocupação. São considerados estudos com fins legítimos, mas que podem ser usados para causar dano. Neste caso, precisa passar por avaliação e supervisão adicionais. Na justificativa do projeto, o senador informa que, apesar de o Brasil já ter legislações importantes nessa área, existem lacunas que podem ser preenchidas de forma moderna, integrada e acessível.
7: Eleições 2026.
8: Neste ano, o eleitor irá votar em dois senadores. Mas atenção, são dois senadores diferentes. Um voto para cada candidato ou candidata. Primeiro, o eleitor escolherá um candidato e confirmará a escolha. Em seguida, registrará o outro voto. Se o eleitor repetir o mesmo número nas duas oportunidades, apenas o primeiro voto será considerado válido. O segundo será anulado automaticamente pela urna eletrônica. Também é importante lembrar que na votação para senador não é possível votar na legenda, ou seja, o eleitor não poderá digitar apenas o número do partido. Caso isso aconteça, o voto para senador será considerado nulo. No dia da eleição, é permitido levar os números dos candidatos anotados no papel. O primeiro turno da eleição ocorre no dia 4 de outubro e, para ajudar o cidadão a se informar melhor, o Senado Federal criou uma página especial para a cobertura das eleições. O site pode ser acessado por meio do endereço senado.leg.br/eleições. E foi sancionada a lei que cria a Política Nacional de Minerais Críticos Estratégicos. A medida busca estimular a pesquisa, a extração, o beneficiamento e a transformação desses materiais no Brasil, com incentivos de até 7 bilhões de reais para projetos do setor. Os minerais críticos e estratégicos são utilizados em tecnologias como carros elétricos, painéis solares, smartphones e equipamentos de alta tecnologia. Mais informações com o repórter Rodrigo Rezende.
9: Após a aprovação pelo Senado Federal, foi sancionada a lei que cria a Política Nacional de Minerais Críticos e Estratégicos. A nova legislação determina o foco no processamento destes minerais, também conhecidos como terras raras, no território nacional. A senadora Tereza Leitão, do PT de Pernambuco, afirma que a lei traz ainda responsabilidade ambiental.
1: Ele cria o certificado mineral de baixo carbono e o cadastro nacional de projetos de minerais críticos estratégicos. Nós não vamos produzir só para exportar. Nós vamos produzir também para nossa utilização.
9: Estão previstos até 7 bilhões de reais em incentivos do Estado para projetos envolvendo os minerais. O senador astronauta Marcos Pontes, do PL de São Paulo, destaca que a medida pode transformar o futuro do país.
10: Nós temos condição de enriquecer terras raras aqui no Brasil, que são utilizadas por uma série de aplicações estratégicas para o país. Nós temos o material, temos os cientistas.
9: As terras raras são um grupo de 17 elementos químicos utilizados na fabricação de diversos tipos de eletrônicos, ímãs para turbinas de energia eólica e em equipamentos da indústria da defesa.
8: Com trabalhos técnicos de Eliseu Caires, o Jornal do Senado fica por aqui. Acompanhe agora as notícias da Câmara dos Deputados. Boa noite e até amanhã.
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12: Projeto prevê incentivo à compra de livros com a criação do Pix da Leitura.
25: Avança a regulamentação da divulgação de imagens de crianças na internet.
12: Câmara define regra para nomear doença transmissível e evitar preconceito.
25: Boa noite. Os deputados aprovaram uma proposta que estabelece regras sobre a nomenclatura de doenças transmissíveis com o objetivo de evitar discriminações. A repórter Paula Bittar tem mais detalhes sobre a proposta.
2: A Comissão de Constituição e Justiça da Câmara aprovou um projeto que define regras para a nomenclatura de doenças transmissíveis no Brasil. O objetivo é evitar nomes que causem estigma ou preconceito contra países, etnias, pessoas ou animais e adequar a legislação brasileira às recomendações da Organização Mundial da Saúde. O texto aprovado determina que os nomes das doenças devem ser curtos, fáceis de pronunciar e baseados em características clínicas epidemiológicas ou no agente patogênico. Ficam proibidos termos que provoquem medo ou que tragam referências geográficas, nomes de pessoas, grupos étnicos, ocupações ou outros organismos que não o próprio patógeno. Segundo o autor da proposta, deputado Sérgio Souza, do MDB do Paraná, a mudança na legislação é urgente para evitar desinformação e violência. Ele citou como exemplo os ataques contra macacos ocorridos após a associação equivocada desses animais com o vírus monkeypox ou varíola dos macacos. A proposta que define regras para a nomenclatura de doenças transmissíveis no Brasil segue agora para análise do Senado. Da Rádio Câmara de Brasília, Paula Bittar.
3: Saúde.
11: Projeto de Zé Silva do União de Minas Gerais garante a aplicação domiciliar pelo SUS de vacinas e imunobiológicos previstos no Programa Nacional de Imunizações para pessoas com transtorno do espectro autista. Ele argumenta que o objetivo é reduzir o impacto dos deslocamentos.
13: O autismo, ele não é uma doença, ele é uma condição de vida, e essa condição de vida é preciso o mundo adaptar. Então, para que deslocar essa pessoa para a unidade de saúde, para a unidade básica de saúde? Por isso, é um projeto que parece muito simples, mas ele tem um alto impacto na vida das famílias e das pessoas autistas.
11: De acordo com Zé Silva, a proposta não gera impacto financeiro para o Estado, porque utiliza a estrutura já existente das equipes de saúde da família. Ele acrescenta que a iniciativa faz parte de um conjunto de ações voltadas à inclusão.
14: A Câmara analisa projeto que institui o Programa Nacional de Atenção Integral à Obesidade no SUS. A proposta de Fausto Pinato, do União de São Paulo, estabelece uma linha de cuidado prioritária para pessoas com obesidade de alto grau e comorbidades, com atendimento nas unidades básicas de saúde.
11: Segundo Fausto Pinato, o tratamento deve combinar acompanhamento médico, nutricional, psicológico e atividade física. Ele reforça que o projeto prevê ainda o acesso a medicamentos já incorporados ao SUS com aplicação supervisionada nos postos de saúde.
14: Pinheirinho, do PP de Minas Gerais, apresentou projeto que garante o fornecimento gratuito e contínuo nas unidades básicas de saúde de medicamentos que combinam corticoide inalatório e broncodilatador para tratar a asma pelo SUS. Segundo o texto, a entrega será feita mediante receita médica e cadastro do paciente.
11: De acordo com Pinheirinho, esses remédios já são aprovados pelo SUS, mas hoje ficam concentrados em farmácias especializadas, o que dificulta o acesso. Para ele, descentralizar a distribuição ajuda a prevenir crises graves, evita internações e reduz mortes causadas pela asma.
14: É de autoria de Eduardo da Fonte, do PP de Pernambuco, projeto que obriga maternidades a orientar pais ou responsáveis sobre os cuidados essenciais com o recém-nascido antes da alta hospitalar. Ele aponta que a matéria prevê capacitação prática para prevenir acidentes como engasgos.
11: Eduardo da Fonte explica que o treinamento poderá incluir demonstração com simuladores anatômicos, além de orientações sobre alimentação, higiene e sono seguro. O deputado ressalta que a preparação dos cuidadores pode reduzir mortes evitáveis durante a primeira infância.
14: Gervásio Maia, do PCdoB da Paraíba, apoia a criação da Frente Parlamentar em Defesa da Política Nacional de Plantas Medicinais e Fitoterápicos. O deputado integra o grupo que assinou o pedido de registro do colegiado na Câmara em março deste ano.
11: Gervásio Maia ressalta que a medida também beneficia a agricultura familiar por incentivar o cultivo orgânico de plantas medicinais. Para ele, a iniciativa valoriza o conhecimento popular e a biodiversidade brasileira como instrumentos de saúde pública e soberania nacional.
3: Direitos humanos.
14: Os deputados estão discutindo um projeto que estabelece regras para a divulgação de imagens de crianças na internet. O texto já foi aprovado na Comissão de Comunicação, como informa a repórter Maria Neves.
3: A Comissão de Comunicação da Câmara dos Deputados aprovou o projeto que visa limitar a exposição de crianças e adolescentes na internet. A proposta obriga os sites a remover imagens, vídeos e dados pessoais que possam violar a privacidade, a dignidade ou o desenvolvimento de crianças e adolescentes. A medida vale mesmo quando o material for publicado ou autorizado por pais ou responsáveis. Ainda de acordo com o texto apresentado pela deputada Rogéria Santos, do Republicanos da Bahia, os provedores de internet também deverão promover a desindexação das páginas com material impróprio de crianças e adolescentes. O objetivo é evitar que o material seja republicado com alterações ou continue a aparecer em mecanismos de busca. O projeto estabelece ainda que, quando a publicação puder afetar direitos da personalidade, a criança ou o adolescente deverá ser ouvido, de acordo com a sua idade e com o grau de maturidade. O relator na Comissão de Comunicação, deputado Jadiel Alencar, do Republicanos do Piauí, ressalta que o objetivo não é restringir os direitos dos pais, mas proteger menores de 18 anos de abusos.
15: A proposta não proíbe a publicação familiar ordinária. O objetivo é prevenir abusos e assegurar que a autoridade parental seja exercida de acordo com o melhor interesse, a dignidade, a privacidade, a segurança e a autonomia progressiva da criança e do adolescente. Nesse sentido, o enunciado recentemente aprovado na 10ª Jornada de Direito Civil reforça a necessidade de considerar o melhor interesse a participação da criança conforme sua maturidade.
3: Quanto à exploração da imagem de crianças e adolescentes com finalidade de lucro, o texto determina que os responsáveis deverão adotar medidas reforçadas de proteção dos direitos da personalidade. Isso vale mesmo quando não houver remuneração direta, monetização pela plataforma ou pagamento em dinheiro. O projeto também estabelece que a divulgação de imagem, voz ou dados pessoais de crianças e adolescentes poderá gerar indenização por dano moral, ainda que não seja comprovado prejuízo. A reparação será devida quando a publicação ocorrer sem autorização exigida pela legislação ou provocar exposição indevida, abusiva, vexatória, discriminatória, degradante, exploratória ou incompatível com o melhor interesse da criança ou do adolescente. A mera autorização dos pais ou responsáveis não dispensa a responsabilidade das plataformas quando houver dano ao menor de 18 anos. O texto ressalva que as regras não se aplicam à aparição ocasional de crianças em conteúdos jornalísticos, educativos, culturais, científicos, institucionais ou relacionados à segurança pública, desde que não haja exploração ou exposição abusiva. O projeto que limita a exposição de crianças e adolescentes na internet ainda será analisado pelas Comissões de Previdência e Assistência Social Infância, Adolescência e Família e de Constituição e Justiça. Se aprovado, poderá seguir para o Senado. Da Rádio Câmara de Brasília, Maria Neves.
19: Ciência e Tecnologia.
25: Raimundo Santos, do PSD do Pará, apresentou uma proposta para criar a Política Nacional de Inclusão Digital da Juventude. A iniciativa reúne ações para ampliar o acesso de jovens à tecnologia, à qualificação profissional e ao empreendedorismo digital.
14: Raimundo Santos afirma que a política deve priorizar estudantes da rede pública inscritos no CadÚnico e jovens em situação de vulnerabilidade. Além disso, a matéria incentiva cursos gratuitos, doação de equipamentos e parcerias para ampliar a inclusão digital.
19: Educação.
25: Ampliar o acesso ao programa PEDMEIA para estudantes do ensino médio da rede pública é o objetivo de uma proposta de Renildo Calheiros, do PCdoB de Pernambuco. O texto prevê a inclusão gradual de todos os alunos inscritos no CadÚnico, inclusive da educação de jovens e adultos.
14: A expansão seria feita dentro dos limites orçamentários e daria prioridade às famílias de menor renda que ainda não receberam benefício. Renildo Calheiros afirma que a medida estimula a permanência dos estudantes na escola e ajuda a reduzir o abandono e a evasão escolar.
19: Cultura.
25: Avançou na Câmara dos Deputados o projeto que cria o Pix da Leitura. O repórter Luiz Cláudio Canuto traz mais informações sobre a proposta.
16: Está na Comissão de Cultura da Câmara projeto que cria o programa Pix da Leitura, um incentivo financeiro com créditos culturais a quem comprove o hábito de ler. No final de junho, a proposta foi aprovada pela Comissão da Amazônia e dos Povos Originários e Tradicionais. O benefício deve ser usado exclusivamente para a cultura, principalmente a compra de livros, mas também cursos, oficinas e eventos culturais. A proposta determina que o registro da leitura seja realizado de forma simples e não avaliativa. A comprovação seria feita, por exemplo, com resumo escrito, comentário livre ou registro em áudio, nunca por meio de provas escolares, avaliações de conteúdo, atribuição de notas ou juízo de valor sobre a leitura. A prioridade para a implementação do programa seriam moradores do Norte e do Nordeste e comunidades tradicionais e de regiões de fronteira. Segundo o autor do projeto, deputado Duda Ramos, do Podemos de Roraima, a medida busca valorizar e recompensar a leitura e romper, assim, a imagem da leitura como obrigação escolar ou prática de elite. O relator, deputado Alexandre Lindenmaier, do PT do Rio Grande do Sul, defendeu na Comissão da Amazônia o mérito da iniciativa e disse que o programa tem potencial para ampliar o repertório cultural da população e fortalecer a economia criativa.
17: A leitura constitui um instrumento essencial para o desenvolvimento humano, para o fortalecimento da cidadania e para a ampliação das oportunidades educacionais.

0: com 18% dos adultos afirmando que compraram pelo menos um livro nos 12 meses anteriores, 2% acima da pesquisa de 2024. São 3 milhões de novos consumidores. A proposta que cria o Pix da Leitura vai ser analisada ainda pelas comissões de Cultura, de Finanças e Tributação e de Constituição e Justiça, antes de seguir para o Senado. Da Rádio Câmara de Brasília, Luiz Cláudio Canuto.
1: Segurança Pública.
2: Bruno Ganem, do Podemos de São Paulo, destaca a aprovação de projeto que cria um protocolo de atuação em casos de acidentes aéreos. O congressista assinala que a proposta prevê um comitê coordenado pela ANAC para integrar instituições públicas e privadas na resposta a tragédias da aviação.
3: Esse protocolo busca repetir um quadro que acabou sendo positivo em meio à tragédia do acidente da Voipés. As instituições envolvidas, elas acabaram tendo uma sinergia muito boa, né? E isso favoreceu bastante o acolhimento aos familiares, né? Isso foi uma atuação diferenciada. É claro que é triste, né? A gente tem que encontrar algo positivo naquilo que é terrível, né? Que gera tanto sofrimento, mas o fato é que funcionou muito bem e garante que o que deu certo possa se repetir sempre que eventualmente ocorrer uma tragédia aérea.
4: Bruno Ganem afirma que a medida busca evitar que acidentes aéreos sejam tratados de forma desarticulada e burocrática. Ele explica que o texto transforma práticas de cooperação institucional em regra permanente para o acolhimento às famílias das vítimas.
2: Miguel Lombardi, do PL de São Paulo, quer criar regras mais rígidas para a concessão da saída temporária a condenados por crimes de violência doméstica contra a mulher. O benefício dependeria de uma avaliação obrigatória de risco e da manifestação do Ministério Público.
4: Miguel Lombardi também defende que a vítima seja ouvida de forma protegida e que o pedido seja negado quando houver risco à sua integridade. Nos casos excepcionais de concessão, o deputado propõe medidas como monitoramento eletrônico e proibição de contato com a vítima.
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1: Agricultura.
2: Avança na Câmara o projeto que facilita o trânsito de produtos artesanais pelo país. A repórter Silvia Munhato explica como deve funcionar.
6: A Comissão de Indústria, Comércio e Serviços da Câmara dos Deputados aprovou o projeto que permite a comercialização interestadual de produtos alimentícios artesanais fiscalizados por órgãos de saúde de estados e municípios. O deputado José Medeiros, do PL do Mato Grosso, autor do projeto, explica que a ideia é facilitar o trânsito desses produtos.
7: Nós temos produtos muito caros à nossa sociedade que são comercializados e muitas vezes apreendidos por filigranas das portarias e regulamentos, né? E nós temos uma preocupação porque boa parte da legislação que rege isso aí não é nem a que é aprovada no Congresso, né? São portarias, resoluções que vão sendo feitas e deixando essas pessoas totalmente à margem da legalidade.
6: O relator, deputado Daniel Agrobon, do PSD de Goiás, também buscou regulamentar a participação dos produtos alimentícios artesanais em eventos internacionais. O texto autoriza a saída desses produtos para participar de feiras, concursos ou provas, desde que haja autorização expressa do órgão federal responsável e sejam observadas as exigências sanitárias cabíveis. O projeto que regulamenta a comercialização interestadual de produtos alimentícios artesanais será analisado agora pelas comissões de Agricultura e de Constituição e Justiça. Da Rádio Câmara de Brasília, Silvia Munhato.
1: Consumidor.

0: Daniel Freitas, do PL de Santa Catarina, votou a favor de projeto que amplia a fiscalização do mercado de combustíveis. A proposta autoriza a ANP, a Agência Nacional do Petróleo, Gás Natural e Biocombustíveis, a acessar dados de notas fiscais eletrônicas dos agentes regulados.
1: O texto aprovado pela Câmara com apoio de Daniel Freitas permite o cruzamento das informações com os dados já reunidos pela agência para identificar irregularidades como adulteração de combustíveis e sonegação. A proposta seguiu para análise dos senadores.
0: Projeto de Áureo Ribeiro, do Solidariedade do Rio de Janeiro, dispensa a exigência do selo físico do Inmetro em capacetes comprados no exterior ou importados por pessoas físicas. O texto prevê que a medida só vale para marcas e modelos do produto que já tiverem certificado e registro no Instituto.
1: Áureo Ribeiro argumenta que a exigência do selo físico encarece os equipamentos e gera autuações desnecessárias a motociclistas que usam capacetes já seguros. O deputado reforça que a medida não altera as exigências de absorção de impacto.
0: Termina agora o Jornal Câmara dos Deputados, produzido pela Rádio Câmara, com trabalhos técnicos de Wellington Teles e a apresentação de Val Monteiro e Luciana Vieira. Uma boa noite para você.
1: A Voz do Brasil volta amanhã. Boa noite.
2: Você ouviu A Voz do Brasil. Boa noite.

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1: Ligado em você, começa o show de futebol da Cultura FM de Castelo, em 101,7 para todo o território capixaba e pela grande rede para todo mundo em culturafmdecastelo.com.br. Em noite de Libertadores da América, sai hoje o último classificado para as semifinais da Libertadores de 2016. Já, às 9:30, direto do Maracanã, as emoções de Flamengo Independente del Valle do Equador. No jogo de ida, deu Flamengo 2-0 em Quito, na altitude. Flamengo traz grande vantagem para o segundo jogo das quartas de final. Flamengo e del Valle, Maracanã, já em festa com a narração dele, que traz na voz a emoção do jogo. Ao lado de André Gonçalves, também gramado, bastidores e opinião, direto do Maracanã, com o timaço da Cultura FM. Já temos três classificados às semifinais da Copa Libertadores da América. Ontem saiu o adversário, provável adversário do Flamengo, o Estudiantes de La Plata da Argentina, bateu nos pênaltis, bateu num lance que perdeu o atacante corintiano Memphis Depay. Perdeu um pênalti e colocou o Estudiantes de La Plata na grande final, na grande semifinal de Libertadores da América. Estudiantes e Flamengo ou Estudiantes e Del Valle. Tudo leva a crer que será o Mengão. Vamos lá, Flamengo. 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Primeiro destaque vem do Maracanã, na voz do André Gonçalves, primeiro do Flamengo. Boa noite, um abraço, André Gonçalves.
2: Canã, o Flamengo em busca de mais uma semifinal na história da Libertadores. Seria a possibilidade de mais uma semifinal para o clube mais querido do Brasil. Arrascaeta, poupado, fica no banco de reservas. Lucas Paquetá é titular no time rubro-negro.
1: Muito obrigado, André Gonçalves. Já ele volta com outro destaque do Flamengo, direto do Maracanã, com as emoções das semifinais Libertadores da América. Tem Mengão, tem Cultura FM na jogada. Às 9:30 da noite, a bola rola. João Carlos dos Santos traz na voz a emoção do